0: Jungkook com Post Malone, Set to Dance. Antes, Corpo e Alma com Bruno Marrone, hoje às 10. E você que tá aí ouvindo a gente, tá onde agora? Tá na sua casa? Tem gente trabalhando no Domingão, Dia das Mães, hein? Ou você que tá aí viajando, voltando do final de semana especial Dia das Mães aí, ouvindo a gente pelas rodovias, você que tá pelas ruas da cidade no seu carro, ou na zona rural aí, em todo o Alto Paraopeba, ouvindo a Colonial. Que bom ter a sua companhia, viu? Tem gente que tá terminando o domingo agora, com a família reunida até o momento, né? Isso vale ouro, gente, porque no fim, os melhores momentos quase sempre são os mais simples. Esse do Dia das Mães é simples, mas é o melhor momento. Então aproveite o seu domingo, daqui a pouco eu volto com mais som. Eu sou Gabriel Ribeiro, você está na Colonial.
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0: De volta agora com Alexandre Pires. Cuida bem dela, lógico.

médico, cuida bem da sua mãe, pessoa mais importante do mundo, né? Eu já falei aqui no começo do programa que tem gente que curtiu o Domingão aí ao lado da mãe, né? Teve a presença física. E é lógico que hoje também vale pra quem tá com saudade da mãe, porque o amor continua mesmo quando a presença vira lembrança. Então, sinceramente, cuida bem da sua mãe que está do seu lado. Cuida bem dela. Alexandre Pires agora.

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0: Ricardo e Thiago. Tome Fica Louca. Também teve Léo Foguete e o Beijo Beija-Flor aqui pra fechar mais um bloco de música top na sua colonial. Agora, se você hoje conseguiu abraçar sua mãe nesse Dia das Mães, aproveita, viu? Porque o tempo passa rápido demais e a vida ensina a valorizar justamente aquilo que parecia comum na sua vida. A sua mãe às vezes parece comum no seu dia a dia, né? Mas na presença dela, tudo fica ótimo. Quando a gente fica só na saudade, aí sim a gente tem que... A gente aprende na marra a valorizar o que parecia comum. Aproveite muito a presença da sua mãe e tenha um bom final de domingo. Para você que tá na saudade, já falei aqui, volto a repetir. Apesar da ausência, né, física, a saudade continua sempre, mesmo quando a presença vira uma lembrança. Daqui a pouco mais música, fica na Colonial.
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0: Mountain, Big Mountain, Vento Ventania, a New Wind Blowing aqui na Colô. Também teve Hugo Henrique e Ana Castela e o Processo Delicado. Delicado é o processo de virar o jogo daqui a pouco às 10 horas. Vamos ter que abaixar o hit, abaixar o ritmo e dar início aqui, abrir as portas da saudade pro Colonial Night Flying, que começa daqui a pouco às 10 horas. Mas depois do intervalo, ainda tem o último bloco aqui de programação antes do Night Flying. Fica com a gente aí, tá?
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de volta. Boa noite pra você que já ouviu hoje várias vezes assim: meu filho, leva comida pra casa. Não é? Toda aquela frase mais verdadeira do domingo, dia das mães: leva comida pra casa, meu filho. Bom, tamo de volta com o Felipe Rodrigo agora. Ignora, Colonial FM.

0: domingo já vai ficando mais silencioso por aqui. A gente tá na hora de diminuir o ritmo, desacelerar, colocar o pé no freio, porque depois do intervalo começa o Colonial Night Flying, pra gente fechar esse Dia das Mães aí do jeito mais bonito possível, com calma, com emoção e com muita música boa. Tô voltando, fique aí. Eu sou Gabriel Ribeiro. Vamos aqui até a meia-noite, já já com o Voo Noturno da 104.
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7: Olá, tudo bem? Boa noite. Excelente final de domingo para você que tá aqui na Colonial FM. No ar, mais um Colonial Night Flying. E essa noite de domingo tem um sentimento diferente, né? Porque Dia das Mães é o dia que mexe com muita coisa dentro da gente. Tem gente feliz por ter passado o dia junto com a mãe. Tem gente morrendo de saudade. Tem gente lembrando da infância, das músicas que a mãe ouvia e dos momentos simples que ficaram eternos na nossa memória. E a música tem esse poder de

trazer de volta aquilo que seu sentimento, seu coração, né, nunca esqueceu. Então, onde você estiver agora, em casa, na estrada, no trabalho, na cidade ou na zona rural, deixa a noite acontecer.

0: Colonial 104.7, Taylor Swift com Post Malone, For Tonight, Davis Easy Posse, Westlife e muito mais aqui no Colonial Nightfly, né? Talvez hoje tenha sido um dia feliz, ou talvez tenha sido um dia de saudade, mas de qualquer forma, o amor de mãe deixa marcas bonitas na vida da gente, né? Então, na forma de cuidar, de falar, de lembrar, e até no jeito que a gente ama as outras pessoas depois, vem dos exemplos que nossas mães nos dão. Continue com a gente, relembrando bons momentos da vida aqui no Colonial Nightfly. Eu volto já.
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0: Voltamos com Wynonna, I Wanna Know What Love Is, Colonial FM, bom fim de domingo.

0: Colonial 104.7, domingo 10 de maio com Joe Cocker, Don't You Leave Me Anymore. Também teve Annie Lennox, Why, aqui na Colonial FM. Boas lembranças, saudades, tem lembranças que nunca envelhecem, elas só ficam mais valiosas com o passar do tempo. E a gente traz tudo isso aqui até a meia-noite no Colonial Nightfly.
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0: Domingão, dia 10 de maio, com Little Texas, My Love. Também Mônica, Before You Walk Out of My Life. Aqui no Nightfly, a música boa continua e não tem prazo de validade. Às vezes, apenas uma música basta, né, para trazer um abraço inteiro de volta na sua memória. Receba um abraço com música boa aqui na Colonial. Eu sou Gabriel Ribeiro e volto já, fique aí.
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0: 104.7 Tunai, sintonia. Também teve Chicago com Rap Man aqui no Colonial Night Flying. Que a nova semana que vai começar amanhã comece leve na sua vida, né? E com o coração aquecido pelas coisas que realmente importam e merecem ser valorizadas na sua vida. Eu sou Gabriel Ribeiro, você está na Colonial Night Flying no ar até a meia-noite. 104.7
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0: Jobim na Colonial pra matar a saudade aí, sabiá. Também teve John Osborne com One of Us aqui na Colonial. Que bom ter a sua companhia nesse fim de noite de domingo, dia 10 de maio, dia das mães. E se hoje você lembrou de alguém com carinho nesse domingo, dia das mães, então esse domingo já valeu a pena, né? Lembrar de alguém com carinho faz tudo realmente valer a pena. Boas saudades. Depois do intervalo tem a última sequência de hoje aqui do Nightfly. Fica com a gente, você está na Colonial FM.
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0: Voltamos a 104.7 com a última sequência de música boa aqui do voo noturno da sua Colonial. Eu sou Gabriel Ribeiro e assim a gente fecha mais um Nightfly, né? Chegando ao final de mais um domingo. Domingo especial, cheio de lembranças, cheio de carinho, de emoção. E eu agradeço a sua companhia nessa noite de Dia das Mães tão especial aqui na Colonial, tá? Amanhã, segunda-feira, desejo que a sua semana comece com paz, com fé e com amor no coração. Boa noite, a gente se fala amanhã às 8 horas da noite aqui na mesma frequência 104.7 e o voo noturno também volta amanhã às 10 horas. Para começar a última sequência de hoje, tem Jota Quest, O Vento, Colonial FM. Boa semana, tchau.
6: Essa canção é de 1998. Volta ao planeta, 98, quanto tempo faz isso, meu Deus do céu?

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1: Que honra, cara.
0: Valeu, as meninas.
1: Obrigado, maninho.
2: 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Não mexe nas minhas gavetas. 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

0: e 48 na Colô.
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3: Senhor Todo-Poderoso, Criador dos céus e da terra, Rei dos Reis, Soberano, Grande, Justo, Eterno, Maravilhoso, Santo. Obrigado, Pai. Obrigado pelo dia. Obrigado pela noite de descanso. Obrigado pelo fim de semana que termina. Obrigado pela semana que começa. Obrigado pelos momentos especiais que passamos ao lado de quem amamos. Obrigado pelo pão sobre a mesa, pela paz e alegria que sentimos no coração. Obrigado, Senhor, por nos amar tanto a ponto de enviar o Seu Filho. Obrigado pelo descanso que o Senhor nos concedeu. E obrigado pelo trabalho, meio pelo qual o Senhor nos dá o pão de cada dia. Abençoe, Senhor, graciosamente esta pessoa que me ouve agora, na sua casa, no seu trabalho, fazendo sua caminhada. Que o Senhor guarde esta pessoa, livre esta pessoa de todo o mal e de todos os perigos. É o que eu te peço nesta manhã, pedindo que o Senhor abençoe também o meu trabalho. Me ajude, Senhor. Me ajude a fazer a diferença. Me ajude a ser uma boa companhia. É o que eu te peço nesta manhã, em nome do teu Filho Jesus. Amém.
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0: Alô, meu compadre, alô, minha comadre, bom dia, bom dia, bom dia, bom dia, bom dia. 5:12, tá no ar o nosso Colonial Rural, bom dia. Bom dia, bom dia, boa manhã pra você de segunda-feira, 11 de maio. Pra quem faz aniversário hoje, felicidades, Deus abençoe você. Bom dia pra você na sua casa, bom dia pra você que tá levantando agora. Alô, você que já tá no curral, tá tirando leite, bom dia. Alô, meu amigo motorista, obrigado pela carona, acelerando daí, dando carona pra gente, bom dia. Deixa a moda por minha conta, viu? Bom dia, bom dia, bom dia, bom dia pra você que tá de zero hora, você que daqui a pouco vai pra casa descansar, bom dia pra você, meu amigo padeiro, bom dia pra você, meu amigo frentista, bom dia pra você, vigilante, bom dia pra você, motorista, obrigado pela carona, bom dia, uma ótima semana pra você, que a sua semana seja muito produtiva, seja abençoada demais da conta por Deus, beleza? Do lado de cá tem William Torres, tô fazendo o que amo, tô fazendo companhia pra você. Tiago, bom dia.
1: Bom dia, meu paizão.
0: Bom dia, Tiagão. Vamos que vamos, gente. 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Bom dia pro Clebson, bom dia pro Enzo, já estão na estrada, já estão dando carona pra gente. Deus abençoe vocês, um abraço e tudo de bom. Chico Rei, Paraná. É moda boa na sua manhã, pra você começar bem a semana. Bora pra cima com tudo, menino! Olha a hora, 5:14. Bom dia!

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Vamos que vamos, minha gente, confira comigo, 5 horas e 35 minutos, quando o assunto é proteção e segurança no trabalho, a Mundial EPI é referência. 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

0: 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Mundial EPI, sua proteção é o nosso mundo. 5h37, viu, gente? Bom dia, são 5h37, 989-69-1400. Você participa, manda o seu abraço, manda o seu alô pra todo mundo. Vamos que vamos, que agora, quem é? Dorico, bom dia.
1: Aô, meu amigo.
0: Bom dia.
1: Boa semana pra nós. É, manda um alô pro Zezé lá no Gambá, que é do Sobrado, tá ligado no seu programa aí.
0: Ô Zezé.
1: Eu mandei um abraço pra ele, que domingo eu vou voltar lá de novo.
0: Fechou, meu patrão. Zezé, um abraço. Quem mandou foi o Dorico, hein? Bom dia, William. Bom dia, Tiago. Bom dia, seu Gomes. Paulo Egídio. Desejando um próspero dia para todos os ouvintes. Toca Chico Rei, Paraná. Beleza, meu patrão?
2: Oi. Bom dia, ouvintes da Colonel FM. Aqui quem fala é Carlinhos da Fazenda de Cima. Gostaria de estar mandando um alô, meu amigo Tarcísio, aqui na Fazenda de Cima. Pro Jesus, irmão dele. Também pro Antonzinho lá nos Maia. Marquina no Colônia. Zita Patrol. Pessoal da Codaíba, um bom dia a todos.
0: Valeu, daqui a pouquinho a gente volta com muito mais da sua manhã.
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0: 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Voltamos, bom dia, 5h41, hein, gente? Bom dia, 5h41. Bom dia pro Leandro Nonato ligado comigo. Bom dia pro Alaí.
1: Bom dia, hein?
2: Bom dia, Alaí.
1: Abraço aqui, vamos pra Márcio B, pra todo mundo que tá ouvindo.
2: Fechou.
1: Muito obrigado, minha boa.
2: Valeu, Alaí.
0: 5h41.

0: Marcelinho de Lima e Camargo, Mala Amarela, 5 horas e 47 minutos. Na sua manhã de segunda-feira, bom dia. 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
0: Voltamos, bom dia, bom dia, bom dia. César Menotti e Fabiano.
4: Decida.

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3: 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E a hora?
4: 5 para 6.
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3: Bom dia, povo de Deus. Bom dia, família amada de todo o Brasil. Nesta segunda-feira, começando esse dia rezando, clamando Jesus, bom pastor. Vamos juntos? Filhos e filhas, comece bem esta semana, se colocando na presença de Deus. Se colocando em oração, clamando, suplicando, obrigado, Senhor, pelo final de semana, obrigado, Senhor, pela semana que começa hoje. Em nome do Pai, do Filho e do Espírito Santo. Amém. Senhor, o dia começa, em nome da Trindade, eu me coloco na tua presença. Amado Senhor, assim como a escuridão deu lugar à luz com o nascer do sol, que como fruto desta oração, Senhor, eu posso experimentar a presença do teu Espírito em todos os meus afazeres. Que a força do teu Espírito me acompanhe, Senhor, neste dia, na vida profissional, que eu possa me empenhar veementemente para em tudo ser bem sucedido, Senhor. Peço, Senhor, que no meu ambiente de trabalho haja harmonia e paz. Afaste a falsidade, a mentira e a discórdia. Senhor, se alguém de mim se aproximar para denegrir a imagem do meu irmão, sela os meus ouvidos à calúnia e minha boca a toda maldade. Amado Senhor, que a força do teu Espírito me acompanhe na vida pessoal, nas minhas decisões, nas opções, que o teu Espírito Santo me ilumine em cada decisão a ser tomada, no olhar a ser dado, na mão a ser estendida, nos braços disposto sempre a acolher. Senhor, no início deste dia, que o teu Espírito esteja tão plenamente em mim, que eu possa, Senhor, trabalhar, conseguir o pão de cada dia com o suor do rosto, mas que os anjos velem sobre a minha família. Velem sobre aqueles que ficam em casa, os que vão ao trabalho. Afaste, Senhor, de todo o perigo, do corpo, da alma. E que no final deste dia, Senhor, todos nós possamos nos reencontrar em casa, cansados, porém protegidos e sem dúvida com a tua bênção, guardados no teu amor. Amado Senhor, o dia começa, e com tua presença, com tua força, tudo enfrentaremos com fé, certos da vitória. Pai nosso, que estais no céu, santificado seja o vosso nome, venha a nós o vosso reino, seja feita a vossa vontade, assim na terra como no céu. O pão nosso de cada dia nos dai hoje. Perdoai-nos nas nossas ofensas, assim como nós perdoamos a quem nos tem ofendido. E não nos deixeis cair em tentação,

0: mas livrai-nos do mal. Amém. Nossa Senhora de Fátima, rogai por nós. Amém.
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0: meu compadre, bom dia, minha comadre. Alô, meu compadre, são 6:01, 6:01, bom dia. Atenção, criançada, já são agora 6:02. 6:02.
1: É lógico que atraso, não adianta.
0: Pois é, e você pode participar comigo pelo 989-69-1400. Você manda o seu abraço, o seu alô pra todo mundo. Oi, Rosângela.
2: Bom dia, povo da colonial. Bom dia, Tiaguinho. Bom dia, Gil Gomes. Bom dia, seu William. A
0: bom
2: Tânia
0: dia.
2: Padaria, a Vera Lúcia.
1: Bom dia.
2: Bom dia pra Cacá do Ascozido. Bom dia pra dona Nina, que mora nas Mamonas, mas é amiga da dona Nina e todo mundo que mora nas Mamonas. E bom dia pro Tião Vieira, pra família do Tião Vieira e a sua irmã Ruth. Bom dia e que Deus abençoe cada dia mais.
0: Não, a Ruth é filha do Tião, é filha do Tião. Bom dia, ó, o Maicon mandou aqui, ó.
3: Uma estrada.
4: Bom dia, William. Ótima
0: ô, patrão.
4: Abençoada. Bom dia, Thiaguinho.
0: Acordou cedo, hein?
4: Toca pra nós um gin e gena aí.
3: Paraná.
4: Agita aí, porque o bicho começou pegando, hein?
3: Amanhã pra você começar.
0: Cartra é mesmo?
4: Caminho.
0: Bora pra cima. Ó, ele até mandou aqui, ó. Ó, parou mesmo. Ih, o Cardan. O Cardanzinho. Tá onde, Maicon? Quebrado. Bom dia, foi mais um diferencial. Quantos ao longo da carreira?
5: Bom dia, William.
0: Bom dia.
5: Bom dia, seu Gomes. Bom dia, Tiaguinho. Tá na hora, Tiaguinho, de levantar pra ir pra escola.
1: Oi, meu amigão. Bom dia.
5: Vamos que vamos. Hoje é segunda-feira. Um abraço aí pro pessoal da Fazenda de Cima, Tatu, seu Valdir, dona Figena, Toizinho, o Tarciso. Um abraço aí pra Mata dos Pacheco, nosso amigo Toton e Doriva. Vamos que vamos, que hoje é segunda-feira.
0: Valeu, Fátima do Murtinho, tá ligada comigo? Bom dia, Fátima. Oi, bom dia.
6: Bom dia, William. Aqui é o José Carlos de Abreu. Você toca uma
0: fala,
6: música
0: Zé.
6: Pra gente aí, ô William, fazer um favor. É, Coração de Luto, Teixeirinha.
7: Ô, William, manda um alô pro Rudilino, também tá te ouvindo lá. Mexe com as vaquinhas, com as mimosas. Boa, rapaz, se divirta. Ô, vacada boa. Deus te abençoe, viu?
0: Valeu, meu patrão. Margarete tá ligada comigo. Bom dia, Margarete. Bom dia, William. Bom dia. Boa semana pra todo mundo. É o Alexandre Clementino. Oi, bom dia.
8: Olá, William, bom dia pra você.
0: Fala comigo.
8: Bom dia pro Tiaguinho, bom dia pro Sol Gomes. Eu sou o Zé Roberto, aqui de Rio Espera. Quero mandar um abraço pra todos daqui da localidade Matipó, Varginha. Bom sucesso, pessoal dos Vidal. Pessoal aqui do Patilha, Vale Formosa. Também aqui do Matadouro, do Amin. Todos de Piranguito, Ponte Alta, pessoal da Vale dos Gonçalves, bom sucesso. E a todos aqui da Sete, que todos tenham um bom dia. Bom dia para vocês aí, um ótimo programa.
0: Valeu.
8: E que Deus abençoe. Tá na Colonial, tá bom demais.
9: Oi, William, bom
0: oi,
9: dia.
0: Oi, Kátia.
9: É a Kátia de Capela Nova.
0: Tudo bem, Kátia?
9: Aqui, tá completando o ano da morte do José Roberto, né?
0: Pois é, já? Gente do céu, José Roberto foi um dos maiores radialistas que eu tive a oportunidade de trabalhar. Camarada extremamente competente, sério, dedicado e fazia inclusive o horário que eu gostava, que eu acordava, eu era criança, né? Acordava para ir pra escola, escutava o Zé Roberto em Carandaí. Pensa num caboclo bom. Inclusive ele trabalhou aqui na Colonial. Pouco tempo, mas trabalhou. Zé Adão tá ligado comigo.

0: Bom dia, Zé. Bom dia pro Piazza.
1: Bom dia, William. Bom dia, Thiaguinho. Bom dia, seu Gomes. Ô, William.
0: Oi.
1: É, manda uma música boa pra mim aí. E um feliz dia das mães pra todos que têm ainda sua mãe.
0: É. Obrigado.
1: Agora, como eu não tenho, ontem eu chorei bastante por causa que eu não tenho mãe, né?
0: Uhum.
1: Então, mas pra quem tem, um feliz dia das mães.
0: É guardar as boas lembranças e seguir, né? Bom dia.
2: Oi, William, bom dia. Oi. É a Terezinha aqui de lá.
0: Oi, Terezinha.
2: Manda sucesso pra nós aí, um modão bem bonito. Oferecer pra galera aqui de Lavra, do Padilha.
0: Deixa comigo.
2: Sônia no Matador, a Rita Lua Arruda, o esposo Hernani, a galera da Cachoeira, Varginha. E pra todos os ouvintes, pra minha mãe Alice.
0: Beleza.
3: Bom dia, William.
0: Emerson
3: bom
0: Dutra.
3: Dia, Thiago Mini de Ouro aqui.
4: Bom
3: que fala,
4: dia.
3: Dutra, da empresa Vai e Volta, BH Encomenda. Ei, Marcos, se o Gomes estivesse aí agora, ia falar que você é cupim de aço, ele tem razão, no. Entendeu?
0: Eu falar demais.
3: Você é cupinzão mesmo, hein? Sem base não, hein?
0: Bom dia, William, bom dia, Tiaguinho, bom dia, seu Gomes, é Gabriel de Ouro Branco, manda um abraço pra minha mãe Lili, manda feliz dia das mães pra ela, e um abraço pro meu pai Douglas e a minha irmã Manu, tá dado o recado, bom dia. Oi.
5: Bom dia, William, aqui.
0: Fala, Xaropim.
5: De Entre Rios. Um alôzão pra toda a galera aí que conhece o Xaropim. Um bom dia pra toda a galera ouvindo o Colonial Rural. Uma boa semana pra nós. Vamos pra labuta. Bora. Uma segunda-feira. Tchau, obrigado, William.
0: Tchau, obrigado. Meu amigo Augusto em Belo Horizonte, bom dia. Milionário e José Rico, dono do mundo. 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

0: Parada dura aqui no nosso Colonial Rural. Confira comigo, são 6:15. 6:15, viu, gente? Bom dia. Tá na hora de sair pra escola, hein, criançada? Daqui a pouco a van tá chegando e não tem jeito. Não adianta enrolar. A Eva do Carmo tá ligada comigo. Bom dia. Bom dia também pro Juca Romão. Daqui a pouco a gente volta com muito mais na sua manhã. 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
9: Já estamos de volta, bom dia, bom dia, bom dia. Olha, a hora são 6:19. O Michael mandou aqui, ó, fala pro Emerson que faz parte da profissão. Faz parte da profissão 369... Cardanzinho quebrado. Bom dia pra tia Andréia. Ô tia Andréia. Bom dia, Tiago. Manda um bom dia.
10: Oi, tia. Bom dia.
9: São 6:20 agora. 6:20. Bom dia.
11: Bom dia, William.
9: Opa.
11: Bom dia, Tiaguinho.
10: Bom dia.
11: Mexer, né? Não tem mexida mesmo. Ô, William.
9: Oi.

espera por nós, hein? Então bora em frente, 6h20. Zezé de Camargo e Luciano, felicidade, que saudade de você. Bom dia, felicidade.

0: Que sequência foi essa, hein? Boa demais da conta, em 6h28. Bom dia pra você, bom dia meu compadre, bom dia minha comadre. Olha a hora, 6h28. 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São 6h29. São 6h29. Bom dia. Vamos lá, quem tá participando aqui comigo, bora que bora. Aline Mariosa, bom dia, Aline. Obrigado pela participação. Márcio do Salgado.
1: Bom dia, meu amigo William.
0: Bom dia, meu amigo.
1: Com a FM, que é o Márcio de Congonhas. Desejando uma ótima semana a todos os ouvintes. William, voltando ao assunto de mãe aqui, por qual motivo que a receita da mãe da gente não fica igual na casa da gente? A gente vai na casa da mãe da gente, come um bolo, aí a mãe dá a receita para nossa esposa e a esposa vai fazer, tentar fazer igual e não vai ficar igual, mesmo usando o mesmo ingrediente, usando a mesma receita. Fala comigo.
0: Ô Márcio, o motivo eu não sei, mas você quer um conselho? Não é bom falar isso, não.
2: Então vai lá. Come lá da sua mãe, então.
0: Ó, pode ficar diferente. Faz cara de paisagem e diz... Você vai perguntar, tá gostoso? Você diz, nó, interessante, viu? Pô, fala um trem desse não, Márcio, você é doido? A hora que você pedir um copo d'água, vai lá pedir sua mãe. O copo d'água da sua mãe é melhor. A Maria José de Lafayette tá ligada.

0: Comigo. Ô Maria, bom dia. Esse Márcio é doido, tá querendo dormir no sofá.
1: Bom dia, William.
2: Bom dia, família.
0: Bom dia, Daniel.
2: Bom dia, Thiaguinho. Bom dia, o velho Morra.
3: Bom dia!
2: Deus abençoe mais uma semana, começando, né? Graças a Deus. Paz e luz esteja em nossos caminhos, né? Nos fortaleça, nos proteja de todos os males. William, se não é oportunidade de pôr, toca aquela música pra nós aí, Leandro Leonardo, Não Aprendi a Dizer Adeus. Uhum. Muito obrigado.
0: Beleza, bom dia meu amigo, daqui a pouquinho a gente volta.
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0: Voltamos. Bom dia, boa manhã pra todo mundo. 6 horas e 34 minutos. Bom dia pra Mara de São Brás. Oi, Mara, bom dia.
9: Bom dia.
0: Tudo bem, Mara? Obrigado pela participação. Maria Sueli tá comigo, Nilson também.
10: Bom dia, Tiaguinho. Bom dia a todos os ouvintes da Colônia. Oi, tô com o modão aí, parecer pro meus amigos aí, o Willi, manda um abraço aí pro meu amigo aí, o doutor Cássio, médico de Entre Rios de Minas Gerais, excelente médico, ótima pessoa, um abraço para todos os médicos dos hospitais, as enfermeiras, as faxineiras, todo o pessoal dos hospitais. Ô Willi, um abraço aí pra dona Figênia, seu Valdir, o Cassim lá da Ponte Fundo, um abraço para ele, para toda a família dele, o Fanta, né, o Tarciso, o Marcinho do Mato Grapé, o Alzito e família, o Tatu e família, o Alonso lá do Alto Maranhão, para todo o pessoal de Entre Rios, todo o pessoal das ondas rural e para vocês aí da rádio. Eu sou bom, mas eu não trabalho a minha, não tem jeito de ser não, né? Sem vergonha, safado. É isso aí, Willi. Tamo junto, é nóis, Willi.
0: Valeu. 6h35.
11: Eu começo. Eu vou me arriscar a começar.
12: Ônibus vai passar, gente. Era hora.

0: Eduardo Costa com Cleiton e Romário. Ela tem o dom de me fazer chorar. Agora são 6:48. Ou 6:46. Bom dia pra você, boa manhã. Bora levantar, gente? Bora? Bora que tá na hora. Ó, tá quase na hora de entrar na escola já, tá? Deixa eu mandar um bom dia pro João Bahia. Alô, João, bom dia. Já tá levando a criançada na escola, né? 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
8: Já voltamos, agora 6:50. São 6:50, gente. Bom dia. 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

0: 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Adailson do Sergipe, bom dia.
1: Bom dia, Willer. Bom dia, Tiago.
0: Bom dia.
1: Tiago, manda um alô aqui para Caju, bom dia. Willer, segunda-feira o velho não foi, hein? Qual é a desculpa agora, hein? Se tiver mãe, aí vai dizer que foi pra casa da mãe, tomou umas 4:44 lá, tomou umas pingas.
2: Bom dia. Ressaca,
1: né? A desculpa vai ser essa. Willer, se der tempo aí, quero ouvir uma música de Mato Grosso Matias, de Igual para Igual. Valeu, Willer, bom dia, bom trabalho.
0: Valeu. Boa semana. Obrigado pela participação, viu? Mato Grosso e Matias, de Igual para Igual, agora, no Colonial Rural.

0: Cleiton e Camargo, agenda rabiscada aqui no nosso Colonial Rural. Confira comigo, gente. Um minutinho faltando agora para 7 da manhã. Um minutinho faltando para 7. Deixa eu atender aqui. Bom dia, William. É o Rudy, de Monsenhor Isidro. Manda um alô pro Dorico, em Carreiras, fazendo favor. É, estamos aqui tirando leite e ouvindo você todos os dias. Ó, ele mandou mesmo a foto da vacada lá, ó. Ô, rapaz, que vacada ajeitada, hein, senhor? Ô, Rudy, um abraço, viu? Obrigado pela audiência, patrão. Um abraço também vai para... Oi, William, bom dia. Manda um alô pro Wallace e para o Gael em Barroso, ligadinhos aqui no Colonial Rural, indo pra escola. É a Luciene. Meu amigo Heraldo, aquele abraço, meu patrão. Tá na hora.
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0: 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Hoje eu conto para você a história de dois homens que trabalhavam em uma fazenda cortando árvores. Um deles passava o dia inteiro trabalhando, golpeando as árvores com seu machado. E não parava a hora nenhuma. O outro, de tempos em tempos, se assentava alguns minutos para descansar. O que continuava, ficava irritado, pensando: nós não vamos terminar isso nunca. Mas ao menos eu vou ganhar mais do que ele, porque eu estou trabalhando sem parar. O dia terminou. E curiosamente, para indignação do que não parou, o que parava de tempo em tempo para descansar, ele cortou mais árvores do que o que não parava. Indignado, o que não parou nem um minuto, perguntou: como é que você conseguiu isso? Parava de tempo em tempo, você parava demais. Como é que você conseguiu cortar mais árvores do que eu? E o outro respondeu: porque enquanto você batia o machado sem parar, eu parava, descansava. E enquanto eu descansava, eu estava afiando meu machado. Toda vez que eu voltava, o machado estava sempre mais afiado e o serviço rendia mais. A história de hoje não é sobre árvores ou sobre machados. Na vida, muita gente acha que descansar é perder tempo. Mas o descanso, parar um pouco no fim de semana, descansar, dormir, não é perder tempo, é afiar o machado. Quando a gente passa um fim de semana descansando, na segunda-feira a gente rende muito mais. Se você já está começando essa semana muito cansado, a pergunta é: você parou? Descansou? Descansar nunca é abandonar a caminhada. É sempre recuperar as forças, afiar o machado para avançar. Pare um pouco, não corra tanto. Passeie, brinque. Não faça nada, se permita dormir até um pouco mais tarde. Porque quando o machado está afiado, não precisa ter tanta força para cortar uma árvore. Quando você está descansado, o serviço não fica tão pesado. Pense nisso. Que Deus abençoe você.
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3: 7:05.
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8: Leia esta semana no Jornal Correio. 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

0: Segunda-feira, 11 de maio de 2026. 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Apresentação William Torres. Bom dia.
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0: O Estado de São Paulo, investigação na Itália, enquadra homens do PCC como mafiosos. Folha de São Paulo, 41% dos brasileiros vem ação do crime organizado onde vivem, diz Datafolha. Valor Econômico São Paulo, concessões federais se consolidam e somam investimentos de 125 bilhões de reais desde 2023. Jornal Globo, Rio de Janeiro. Crédito menos sensível aos juros avança 12% e joga pressão sobre o Banco Central. Correio Brasiliense, Distrito Federal. Congresso se mobiliza para debater fim da escala 6x1. Jornal à Tarde, Bahia. Uso de tabelas precede alfabetização para 56% das crianças. Jornal O Tempo. Superliga final, 10 vezes campeão. Diário do Nordeste, Ceará. Ceará, cidade cearense vira alvo da disputa de facções. Jornal O Dia, Rio de Janeiro. Investimento não é apenas para ricos. Comece com um real. The New York Times, Estados Unidos, um plano audacioso revela possível espionagem por Pequim. The Wall Street Journal, guerra no Irã lança sombra sobre a cúpula da China. Financial Times, Stermer, enfrenta luta por sobrevivência diante de ameaça de um desafio à sua liderança.
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0: A previsão do tempo para Congonhas, Lafayette e Ouro Branco nesta segunda-feira é de sol com muitas nuvens, pancadas de chuva à tarde e à noite. Temperatura mínima de 16 e máxima de 25 graus.
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0: Cadernetas de poupança com aniversário hoje rendem 0,5975%. Cotação do dólar, dólar comercial cotado a R$4,89. Dólar turismo 5,5. Euro turismo 6,2. Dólar papel R$5,07. Mega Sena acumula. Prêmio chega a 52 milhões de reais. Na noite do último sábado, 10 de outubro ou 9 de outubro, não trouxe sorte para os apostadores da Mega Sena. No sorteio do concurso do 3.006, nenhum jogador conseguiu acertar os números sorteados, que foram 25, 42, 40.

0: 45, 48, 50 e 60. 25, 42, 48, 40, 45, 48, 50 e 60. 25, 42, 45, 48, 50 e 60. Com isso, o prêmio principal acumulou e a expectativa é de que sejam sorteados amanhã 52 milhões de reais.
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0: 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Confira comigo, 7 horas e 17 minutos. Vamos agora no Café Colonial com Vander Mendes. Olá, Vander, bom dia.
2: Para você, William Torres, e para os nossos ouvintes ligados aqui no Café Colonial, bom dia. Homem morre após agressão com pedaço de madeira. Um homicídio registrado no fim da tarde da última sexta-feira, dia 8, chocou moradores de Madre de Deus de Minas, cidade da região do Campo das Vertentes, perto de São João del Rei. Uma testemunha contou aos policiais que estava em casa quando ouviu barulhos vindos da rua. Ao sair para verificar o que acontecia, viu um jovem golpeando a vítima com um pedaço de madeira. A testemunha teria pedido para que as agressões parassem, momento em que o suspeito interrompeu o ataque. A vítima foi socorrida em estado grave por populares, apresentando ferimentos na cabeça e no braço, mas infelizmente não resistiu e faleceu em um hospital de São João del Rei. O suspeito foi localizado em sua residência e alegou aos policiais ter agido em legítima defesa, afirmando que teria sido agredido primeiro pela vítima com um soco no rosto. O caso segue sob investigação das autoridades competentes. Processo seletivo da Prefeitura de Congonhas começa nesta segunda-feira. Começaram nesta segunda-feira, dia 11 de maio, as inscrições para o processo seletivo simplificado da Prefeitura de Congonhas. A seleção oferece 47 vagas imediatas, além de cadastro reserva para atuação nas áreas de saúde, educação e assistência social. Os interessados poderão se inscrever até o dia 25 de maio deste ano. Já as provas estão previstas para ocorrer no dia 14 de junho. O edital reúne oportunidades para médicos especialistas, dentistas especialistas, professores PEB 1 e PEB 2, enfermeiros, psicólogos, fisioterapeutas, assistentes sociais e outros profissionais. A iniciativa tem como objetivo reforçar o atendimento à população em setores essenciais da administração pública municipal. Os candidatos devem acessar os editais completos para consultar requisitos, salários, carga horária, etapas do processo seletivo e demais orientações para participação. Mais informações em congonhas.mg.gov.br. Para o Café Colonial, repórter Vander Mendes.
3: Comece bem seu dia.
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0: participação da Sônia. Ô, Sônia, bom dia pra você também. Excelente segunda-feira, tá bom? Hoje é segunda-feira, né, gente? É, hoje nós comemoramos aí o Dia Nacional do Reggae. Sim, instituído para homenagear Bob Marley, figura icônica do ritmo musical. Dia Mundial do Lupus. É a data de conscientização sobre a doença autoimune. Hoje também é o dia do guia de turismo. Opa, bom dia para vocês aí. Homenagem aos profissionais que conduzem os turistas. Bom dia para vocês, bom trabalho. Temos também o dia da integração do telégrafo no Brasil. Marca a chegada do instrumento, né, do telégrafo ao país em 11 de maio de 1852. E hoje é o dia de Santo Inácio de Lacone, frade capuchinho. Pois é, essas são as datas, são, né, o que é comemorado no dia 11 de maio de 2026. E daqui a pouco eu volto com muito mais aqui no Manhã Colonial com a sua participação, valendo aqui pares de ingressos, tá? 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
0: Colonial 8:28.
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0: 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Bora aqui com as primeiras participações de hoje no Manhã Colonial. Bom dia, que Deus abençoe nossa semana, Wander. É a Ketni, lá de Jeceaba. Manda uma música aí pra mim, um abraço pra todos os ouvintes. Fala pro meu maridão que eu amo muito. Oh. Aí, maridão da Ketni, tá com moral, hein? Bom dia pra vocês e uma excelente semana. Valeu, Ketni. Temos também aqui...

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1: Muito bem, já estamos de volta com mais músicas aqui na Colonial. Agora tem Júnior Marques, Ilusão de Amor, aqui na sua. É no Manhã Colonial, até o meio-dia, tá bom? Colonial FM 8h33.

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1: Isso aí. Bora aqui com mais participações do Manhã Colonial. Bom dia, família colonial. Que Deus abençoe nossa semana. É... eu curto um reggae. Você é regueiro, é regueiro, né, o Alcino? Entendi aqui. Que Deus abençoe toda a família colonial. É o Alcino de Congonhas. Beleza, também gosto de reggae, viu, o Alcino? Valeu, cara, muito obrigado pela sua audiência. Uma excelente semana pra você e toda a família, tá bom? Temos também aqui, ó, a participação da Claudinha lá de Jeceaba. Fala, Claudinha de Jeceaba. Bom dia, meu amigo Vander Mendes. Aqui é a Claudinha de Jeceaba, né? Grande abraço pra você, tudo de bom nesta semana.
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0: Fernando e Fabiano e banda, não é só terminar.
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0: Colonial, 8:45.
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0: 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E agora tem informação pra você.
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0: Colisão frontal mata casal em moto na BR-265. Duas pessoas morreram em um grave acidente registrado na noite deste domingo da BR-265 após o radar do Elvas. A colisão frontal envolveu uma motocicleta e um carro e mobilizou equipes do Serviço de Atendimento Móvel de Urgência, o SAMU. O casal que ocupava a moto morreu ainda no local, antes de receber atendimento médico. Segundo as informações do local, a motocicleta seguia em direção a São João del Rei, enquanto o automóvel trafegava no sentido contrário. Por motivos que ainda serão investigados, os veículos bateram de frente em um trecho considerado de grande fluxo na rodovia. O impacto da colisão foi violento e deixou a pista parcialmente interditada durante o atendimento da ocorrência.
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2: Colonial 8:57, bom dia.
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0: Muito bem, estamos de volta com mais músicas aqui na Colonial. Agora tem Maiara e Maraíza.
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aqui na Colonial, colocando você pra dançar nesta segunda-feira maravilhosa. Bora pra cima, que tem mais participações aqui no Manhã Colonial. Ô, oh,

0: Lafayette, mais conhecida também como Lapa York, né? Bom dia, Marilda.
1: Bom dia, Colonial. Bom dia, ouvintes. É Marilda Teodoro, de Conselheiro Lafayette. Colonial, eu quero ganhar o par de ingressos para ir ao Cine Hits. Abraço a todos e uma excelente semana.
0: Pra você também, Marilda. Muito obrigado pela audiência. Mais uma participação aqui de Lafayette. Olá, bom dia.
2: Bom dia, Wanderson. Passando aqui para desejar uma excelente semana para você aí na rádio, para todos os ouvintes da Colonial FM, em especial para toda a minha família. Toca aí para nós uma música bacana para animar nossa segunda-feira. É a Miriane Rosário, de Conselheiro Lafayette. Beijos e beijos.
0: Para você também, Miriane. Muito obrigado pela audiência, tá bom? De Lafayette, vamos aqui para Congonhas, né? É nosso amigo, é ele. Olá, bom dia. Alaô.
3: Olá, Enzo. Bom dia, Wanda. Bom dia. Como é que você tá?
0: Bom demais, hein?
3: Segunda-feira, hoje pode.
0: O quê?
3: Um abraço lá pro pessoal lá em Bituri, tá lá no Maia também, o Nuno.
0: Tá doido, hein?
3: A Tuca já tá trabalhando. Fabiana tá lá, mais o Cavueiro. A Suelina na Chácara dos Cordeiros, mais o Denilson. O João do Queijo, o Hervé esteve com nós aqui em Congonha, mas já foi embora pra Vispera. A Ruth lá no Padilha, a Maculada no Lamin, todos os ouvintes aqui em Congonha aqui. Um abraço pra todas as mães. Ficou com Deus aí, tudo de bom.
0: Valeu, Malaô. Tá até rouco, hein? Um abraço pra você, Alaô. Muito obrigado aí pela audiência. E daqui a pouco eu volto com mais participações aqui no Manhã Colonial, né? Ah, tem que registrar aqui ela que mandou mensagem mais cedo aqui, ó. Nossa mãe. Ô, Simone, bom dia pra você, querida.
4: Irreplaceable, forever fun, good morning, beauty. Hoje estou a Barbacena escutando seu programa. Valeu. Ou melhor, na melhor, Wander Mendes.
0: Obrigado.
4: Abraço, mamas poderosa, Carla, maridão de Tassi Almeida, irmã Jéssica, cunhado Wagner, pra vocês. Que Deus abençoe e proteja a nossa semana. Tudo de bom. Simone, querida.
0: De Barbacena. Excelente semana pra você, Simone. Muito obrigado pela audiência aí em Barbacena.
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1: Zeneto e Cristiano, cadeira cativa aqui na Colonial. 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Pode mandar nome completo, bairro e cidade pra você concorrer.
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1: Colonial 915, bom dia.
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1: 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Estamos de volta com muito mais músicas aqui no Manhã Colonial. Agora 9:20. Bom dia.

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0: com muitas bênçãos e vitórias para você também, tá bom? Grande abraço para você. Tem também aqui, bom dia, meu irmão Vander, que Deus abençoe a todos. Hoje estou de folga, é o Marcos Antônio. Beleza, Marcão? Grande abraço para você, muito obrigado aí pela audiência, tá? Temos também aqui, ó. Bom dia, Vander, tudo bem? Ótima semana para todos. Que Deus abençoe, Nossa Senhora abençoe sempre. Amém, Ronei Moura, do bairro da Matriz, aqui em Congonhas. Um abraço para você, Ronei. Tudo de bom nesta semana também, tá? Bora aqui com mais uma participação. Olá, bom dia.
1: Bom dia, Vander, tudo bem?
0: Ô, Chaves.
1: Sou Chaves de Senhor Oliveira.
0: Beleza?
1: Vander. Primeiramente, quero desejar para você uma excelente segunda-feira, um bom começo de semana.
0: Muito obrigado.
1: Aqui toda a galera do Céu de Eventos está ligada na 104.7.
0: Que top, hein?
1: A melhor rádio do nosso Brasil.
0: Valeu.
1: Mano, para você animar minha segunda-feira, toca para mim a nova música da Anitta, participação com a Shakira. Gostaria de oferecer para todos os oliveirenses que estão aqui ligados na 104.7.
0: Beleza.
1: E a todos os ouvintes, fica com Deus. Que Deus abençoe o seu começo de semana. Um abraço a você, para meu Linho, o Juninho, o Marinho.

0: aqui pra Ilha Colonial. Um pouco mais abraço.
1: Valeu, Chaves. Um grande abraço pra você. Uma boa semana também, tá? Forte abraço pra você e pra todo mundo de Senhora de Oliveira. E daqui a pouco eu volto com muito mais.
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1: Agora 9:28, bom dia.
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7: Segunda-feira, 11 de maio de 2026, este é o Giro de Notícias. Eu sou Norberto Notari e você acompanha os destaques do momento. O medo da violência alterou a rotina de 57% dos brasileiros nos últimos 12 meses. As informações são do relatório Medo do Crime e Eleições 2026, Os Gatilhos da Insegurança, divulgado pelo Fórum Brasileiro de Segurança Pública em parceria com o Datafolha. O levantamento mostra ainda que a sensação de insegurança atinge a maior parte da população, 96,2%. O programa Brasil contra o Crime Organizado deve ser lançado nesta semana, como prometido pelo governo federal. A previsão é de que o plano seja anunciado em cerimônia amanhã no Palácio do Planalto. O objetivo é atuar em áreas como enfrentamento ao tráfico de armas, redução do movimento financeiro do crime organizado e reforço na segurança do sistema prisional. O novo modelo de investimento do Tesouro Direto, plataforma do governo federal para aplicação em títulos públicos, já está disponível para investidores que buscam alternativas mais simples e com previsibilidade de rendimento. O Tesouro Reserva é lançado hoje como alternativa à poupança, aos certificados de depósito bancários, os CDBs, e às caixinhas digitais dos bancos. O novo título permite também aplicações a partir de R$1 e tem rentabilidade atrelada à taxa básica de juros, a Selic. O primeiro-ministro israelense Benjamin Netanyahu afirmou que deseja reduzir o apoio militar dos Estados Unidos de 3 bilhões e 800 milhões de dólares por ano a zero. As declarações foram dadas em entrevista a uma emissora norte-americana neste domingo. O objetivo, segundo o premier, é reduzir a dependência da Casa Branca. O Flamengo venceu o Grêmio fora de casa por 1-0 e se aproximou do líder Palmeiras no Brasileirão, que empatou com o Remo em Belém por 1-1. O Corinthians venceu São Paulo por 3-2, o Santos bateu o Bragantino por 2-0 e o Vasco venceu o Atlético Paranaense por 1-0. Atlético Mineiro, Botafogo e Mirassol e Chapecoense ficaram no empate por 1-1. O Giro de Notícias é uma produção da Agência Rádio Web. Produção e apresentação, Norberto Notari. Trabalhos técnicos, Mário Melo.
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bem, já estamos de volta com mais músicas aqui na Colonial. Agora tem Felipe Rodrigo, Ignora, 9h33. 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Bom dia.

0: 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Bora aqui com mais participações? Tá na hora, né? Vamos registrar aqui a participação de quem? Ah, é dela. Ô, Nilza, bom dia.
1: Bom dia, Wanda. Bom dia. Bom dia. Que seja uma semana abençoada pra você e pra todos. Eu tô ligando pra te dar um bom dia. E pra mandar um abraço grande pra minha amiga Rose. E também pra Rosane Mendes, minha amiga também. Um abraço grande. E se for possível, a próxima música você manda pra ela.
0: Ah, vai tá sim. Bom?
1: Vou um beijo grande, tudo de bom, um abraço pra você.
0: Valeu, Nilza, um forte abraço pra você e também pro Titio aí, viu? Esse é animado, hein? Tá com toda a energia nesta segunda-feira. E participou também aqui no Manhã Colonial, né? Um abraço pra você, Nilza, tudo de bom. Bom dia, quero ganhar um ingresso para ir ao cinema. É o Davi Caio de Lafayette, fala da visão. Bom dia pra você, muito obrigado aí pela audiência. Temos também aqui, ó. Bom dia, Wander Mendes, sou o Leonardo Henriques de Lafayette. Manda um alô pra todos os ouvintes de Lafayette região. Uma semana abençoada pra todos nós. Amém! Forte abraço pra você, Leonardo Henriques. 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Ô, Chaves, bora dançar, Chaves.
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0: Chaves, aí Chaves, dançou, né? Anitta e Shakira, choca, choca. 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Eu já falei, né, que tá valendo hoje aqui no Manhã Colonial vários ingressos para o Cine Hits Lafayette com o filme Michael Jackson. Pode mandar aí a sua mensagem, nome completo, bairro e cidade para 319-8969-1400.
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0: Colonial 9:44, bom dia.
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4: Estamos de volta com mais músicas aqui na Colonial. Gabi Soares e Gustavo Moura e Rafael. Pau a pau. Bom dia.

0: e Sorriso Maroto aqui na Colonial. Clique!
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0: Polícia Federal arma pente fino contra facções criminosas nas eleições. A Polícia Federal arma um pente fino para impedir a participação de candidatos ligados a facções criminosas nas eleições de 2026. A operação será iniciada após a confirmação dos registros de quem vai disputar o pleito, o que acontecerá em 15 de agosto, após o encerramento das convenções partidárias, e será auxiliada por apurações que a corporação já mantém em andamento em relação a alguns grupos criminosos, como o Primeiro Comando da Capital, o PCC, e o Comando Vermelho, que tem a sigla aí, CV.
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4: Colonial 957, bom dia.
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0: Bora com mais participações aqui no Manhã Colonial. Rosângela, olá, Rosângela. Bom dia pra você. Muito obrigado aí pela audiência. Pela figurinha também. Bora lá. Bom dia, meu amigo Wander Mendes. Tudo bem com você? Tudo. Que Deus abençoe nossa semana. Ô, meu amigo, por favor, manda um alô aqui pra minha sobrinha Gislene, que aniversariou ontem. Ô, Gislene, parabéns pra você. Muitos anos de vida e saúde, que Deus continue te abençoando. Gislene, sobrinha aí da nossa amiga Maria das Dores de Caetano Lopes, né? É, e ela tá mandando também aqui a Maria das Dores, o alô pra Andréia, que está aniversariando hoje. Opa, mais festa. Parabéns pra você, Andréia. Muitos anos de vida e saúde também. Que Deus te abençoe sempre, tá bom? Forte abraço de toda a equipe da Rádio Colonial pra você, Andréia. E pra você também, Gislene. Muito obrigado, Maria das Dores. Beijos no seu coração também. Muito obrigado, viu? Pra gente comemorar, como hoje é o dia é nacional do reggae. É isso? Instituído aí para celebrar o gênero musical, com foco em valorizar letras reflexivas e a cultura reggae. Vamos lá, matar saudades com ele. Não acredito que seja o pai do reggae, né? O Bob Marley. Bora matar saudades então. Is this love? 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

0: noite. Por aí vai, né, cara? Show demais, Bob Marley, aqui na Colonial, lá de 1978. This is love. Daqui a pouco eu volto com muito mais aqui no Manhã Colonial, no oferecimento do Boticário, cartão de todos, Freitas e Odonto Arte. 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
2: Colonial 10:13, bom dia.
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0: jeito, sintonizou 104.7, a gente coloca você pra dançar, viu? Tempo de cantar! Gone, gone, gone! Bora aqui com mais participações no Manhã Colonial. Bom dia, pessoal. Gostaria de participar do sorteio dos ingressos. Abraço. É a Natália Luz. Ô, Natália, tá concorrendo aqui. Bom dia pra você. Muito obrigado pela audiência. Excelente semana, tá bom? Bom dia, Wander. Uma abençoada semana pra todos nós, né? É, manda a próxima música pra gente aqui. Ontem, nós seguimos as regras direitinho. Tomamos muito pouco líquido pra hidratar com aquele calor, tá bom? Tô vendo aí, viu, Wagner? Um abraço pra você e pra todo mundo aí da obra. Temos também aqui, ó, bom dia, segundou com alegria. Eu quero ganhar o ingresso para ir ao cinema. É Aline Cristine de Castro, lá de Conselheiro Lafayette. Bom dia pra você, Aline. Mais uma participação aqui, olá, bom dia.
1: Bom dia, Wander, bom dia. Beleza? A todo mundo, a todos os ouvintes.
0: Tamo aí.
1: Queria agradecer aqui pelo ingresso que eu ganhei do Patati Patatá.
0: Ah,
1: eu fui,
0: beleza,
1: lá com a minha família, né?
0: Show de bola, hein?
1: Minha mulher, meu filho.
0: Aham.
1: E a gente gostou muito da experiência, viu?
0: Valeu,
1: muito
0: cara.
1: Muito obrigado por tudo. E até uma próxima vez aí também. Quem sabe eu não seja sorteado de novo.
0: Uai!
1: Aqui é tá só falando, torcer. Rafael, baixo São João.
0: Beleza, Rafael.
1: É, manda um abraço aí pra minha mulher, Edviz, e meu filho, Luca.
0: Beleza!
1: Fechou, meu camarada. Muito obrigado.
0: Um abraço.

0: você.
1: Rafael, bairro São João.
0: Beleza, Rafael.
1: Manda um abraço aí pra minha mulher, Edviz, e meu filho, Luca.
0: Beleza.
1: Eu sou meu camarada, muito obrigado.
0: Um abraço pra você, Rafael. Não,
1: Rafael, bairro São João.
0: Beleza, Rafael.
1: Manda um abraço aí pra minha mulher, Edviz, e meu filho, Luca.
0: Beleza.
1: Eu sou meu camarada, muito obrigado.
0: Um abraço pra você, Rafael. Não,
1: Rafael, bairro São João.
0: Beleza, Rafael.
1: Manda um abraço aí pra minha mulher, Edviz, e meu filho, Luca.
0: Beleza.
1: Eu sou meu camarada, muito obrigado.
0: Um abraço pra você, Rafael. Não,
1: Rafael, bairro São João.
0: Beleza, Rafael.
1: Manda um abraço aí pra minha mulher, Edviz, e meu filho, Luca.
0: Beleza.
1: Eu sou meu camarada, muito obrigado.
0: Um abraço pra você, Rafael.

0: Sábado, amanhã, aqui no Manhã Colonial. 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E tem pares de ingressos aqui pro cinema, tá? Tá a fim de curtir o filme Michael Jackson no Cine Hits Lafayette? Pode mandar aí para o 319-8969-1400. Seu nome completo, bairro e cidade pra você concorrer, beleza? Por volta ali dos 5 para o meio-dia, a gente faz aquele sorteio aqui da cumbuca eletrônica da Colonial, beleza? Um abraço aí pro nosso amigo Reinaldo, do bairro Boa Vista, tá ligado aqui na Colonial, desde cedo, né, Reinaldo? Trabalhando e ouvindo a Colonial. Forte abraço pra você, meu brother! Excelente semana!
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0: Colonial, 10:30, bom dia.
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2: Começamos com o placar esportivo do fim de semana. Campeonato Brasileiro Série A, 15ª rodada. O Curitiba empatou com o Inter em 2-2. Fluminense 2, Vitória também 2. Bahia 1, Cruzeiro 2. O Galo empatou com o Botafogo em 1-1. Outro empate, Remo 1, Palmeiras também 1. Já o Santos bateu o Bragantino 2-0. O Corinthians venceu São Paulo 3-2. Empate entre Mirassol e Chapecoense 1-1. Grêmio 0, Flamengo 1. Vasco da Gama 1, Atlético do Paraná 0. A liderança continua com o Palmeiras com 34. O Flamengo em segundo com 30. Fluminense terceiro com 27. O São Paulo quarto com 24 pontos. Os mineiros na Série A. Cruzeiro 11º com 19. O Atlético 13º com 18 pontos ganhos. Galo deixa escapar pontos importantes em casa no Brasileirão. Jogando na Arena em BH, o Galo deixou escapar dois pontos importantes no Campeonato Brasileiro ao empatar em 1-1 com o Botafogo. O Galo abriu o placar aos 22 do primeiro tempo com Matheus Cacierra, aproveitando rebote na área. Já nos acréscimos da etapa final, Arthur Cabral marcou e garantiu o empate à equipe carioca. Alexander mostrou frustração com o empate em casa. O jogo foi marcado pela despedida de Hulk do Clube Mineiro. Melhor no primeiro tempo, o Atlético caiu duas posições na tabela do Brasileirão. A equipe estava na 11ª posição e cai para 13ª com 18. O Galo volta a campo na próxima quarta, 9:30 da noite, pela quinta fase da Copa do Brasil na Arena Castelão. Como venceu o primeiro duelo por 2-1, o Galo tem a vantagem do empate diante do Ceará. Cruzeiro conquista vitória e sobe na tabela. O Cruzeiro teve alguns destaques individuais na vitória por 2-1 sobre o Bahia no sábado, pela 15ª rodada do Brasileirão. Jovens que entraram na partida, o goleiro Otávio, lateral Caio Moraes e o atacante Kaique Quente foram decisivos para o triunfo da Raposa. A atuação dos atletas foi celebrada pelo técnico Arthur Jorge. Para alguns comentaristas, foi a melhor atuação do Cruzeiro na temporada. O Cruzeiro volta a campo na próxima quarta-feira para enfrentar o Goiás pela Copa do Brasil na quinta fase da competição nacional. Como empataram no primeiro jogo em Goiás, o time celeste precisa vencer para se classificar. O jogo em casa, no Mineirão. Marcerias para as curtinhas da Colonial.
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0: deixar.
1: Léo Foguete, aqui na Colonial. Beijo. Beija-flor. Bora com mais participações aqui no Manhã Colonial. Bom dia. Que Deus abençoe vocês. Me coloquem na promoção. É a Camila de Conselheiro Lafayette. Ô, Camila, tá concorrendo aqui, tá bom? Boa sorte pra você. Temos também aqui a mensagem da Sandra Rosley. Excelente segunda-feira pra você. Feliz semana, Sandra Rosley. Muito obrigado aí pela audiência. Mais uma aqui, ó. Bom dia, quero participar do sorteio. Excelente semana pra vocês. E a Dulce, de Conselheiro Lafayette, do bairro Campo Alegre. Ô, Dulce, tá concorrendo aqui também, tá? Um abraço aqui também pra Regiane, do bairro Residencial, aqui em Congonhas. Ela tá mandando um forte abraço aqui pra todos os ouvintes e toda a equipe da Colonial também. Muito obrigado, Regiane, do bairro Residencial, aqui em Congonhas.

0: Mix aqui no Manhã Colonial. E é claro, com a sua participação também, tá? Pode mandar no 319-8969-1400. Tá valendo aqui hoje, no Manhã Colonial, pares de ingressos para o Cine Hits Lafayette. Com o filme Michael Jackson. Tá a fim de conferir? 319-8969-1400. Manda ver lá!
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0: Colonial, 15 para as 11.
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7: De volta com mais músicas aqui na Colonial, agora 11 para as 11. Bom dia para você.
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0: Swell, BTX, aqui na Colonial. E agora tem informação.
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0: Troca de tiros deixa jovem baleado em Lafayette. A Polícia Militar esteve na região do bairro Santa Terezinha, em Conselheiro Lafayette, na tarde do último sábado, dia 9, após informações de disparos de arma de fogo. Segundo a polícia, a vítima, um jovem aí de 23 anos, com extensa ficha criminal, foi socorrida ao hospital com ferimentos no braço e no abdômen, sendo encaminhada diretamente ao bloco cirúrgico para os procedimentos necessários. Durante as diligências, foi apurado que houve um confronto entre a vítima e o autor. Ambos estavam armados e trocaram tiros. Após a ação, o autor fugiu a pé no sentido BR-040. E, após abandonar um veículo Fiat Siena de cor cinza. Informações levantadas também indicaram que os dois possuíam desavenças relacionadas à disputa por pontos de tráfico de drogas. Em continuidade aos trabalhos, a arma de fogo utilizada pela vítima foi encontrada, tratando-se de um revólver calibre 38 com 4 munições deflagradas. O armamento estava com a companheira da vítima, uma mulher de 24 anos que foi presa em flagrante por porte ilegal de arma de fogo. A perícia técnica realizou os trabalhos pertinentes no local. As diligências prosseguem com vistas à localização dos autores.
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2: Colonial, 10h57.
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aquela segunda-feira, né? Bora lá com mais participações. Bom dia, Colonial. Sou a Janaína de Lafayette. Quero participar do sorteio pro cinema, né? É, vou dar de presente pro meu genro, Matheus. Pois está louco, tá doido pra ir ver aí o Michael Jackson. Beleza, Janaína? Tá concorrendo aqui. Boa sorte pra você. Tem também aqui, bom dia, Wander. Gostaria de mandar um forte abraço pro meu filho William, que está aniversariando hoje. Opa! Parabéns pra você, William. Que Deus te dê muitos anos de vida. É aqui a mensagem da sua mamãe. Segundo ela, te ama muito. É a Rosângela, do bairro Praia, aqui em Congonhas. Beleza, Rosângela? Forte abraço pra você e pro seu filhão William, que está aniversariando hoje, né? Agora a participação aqui, ó, é da Daniela. A Daniela, lá do bairro São João, em Conselheiro Lafayette. Tá vindo curtir uma velhinha, né? Do Pet Shop Boys. Beleza, então. Um abraço pra você, Daniela. Já, já. Tem Pet Shop Boys pra você, tá bom? Mas só, encerrando aqui, os parabéns pro nosso amigo William, que está aniversariando hoje, lá no bairro da Praia, aqui em Congonhas. Tem festa por lá hoje. Bom dia! Brincadeira, William. Olá, bom dia! Sou Amanda de Conselheiro Lafayette. Quero participar do sorteio do cinema. Beleza, Amanda? Tá concorrendo aqui, tá bom?

Pet Shop Boys, Western Girls. Essa música foi lançada duas vezes, você sabia? Pois é, a original foi em 1984, né? E depois, essa versão de sucesso é em 1985 para 86, lançada ali em 28 de outubro de 1985, e atingiu aí o topo das paradas no Reino Unido em janeiro de 1986. Você matando saudades comigo aqui no Manhã Colonial, no oferecimento do Boticário, cartão de todos, Freitas e Odonto Arte. 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E daqui a pouco eu volto com mais participações aqui no Manhã Colonial, valendo pares de ingressos para o Cine Hits Lafayette com o filme Michael Jackson.

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2: Colonial 11:14, bom dia.
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2: Você nem percebeu que aquele foi o nosso último dormir com os anjos. Você...

0: 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Vamos aqui com mais participações do Manhã Colonial. Bom dia, Vander. Gostaria de participar do sorteio pro filme. É o Michael Jackson. Pro filme do Michael Jackson, isso aí. Minha filha está falando muito nesse filme. Beleza, Eliane? Bom dia pra você. Boa sorte aí na promoção, tá? Temos também aqui a participação da Tânia. Bom dia, estou aqui te ouvindo, adoro suas risadas. Falou pra mim, por favor, um abraço. Outro pra você, Tânia. Muito obrigado aí pela audiência. Grande abraço, uma excelente semana, tá bom? Vamos aqui pra cidade de GCA. Voltati, bom dia.
1: Bom dia, Wander. Tudo bem? Aqui tudo. É Tatiane Maia de GCA.
0: Beleza?
1: Gostaria que você mandasse o alô pros meus filhos, o Ito e o Eloá.
0: Uh-huh.
1: Gostaria que você mandasse uma música pra minha curtição do José de Camargo.
0: Beleza.
1: E já te agradeço. Você tem uma excelente segunda-feira. Muito obrigada.
0: Você também, Tati. Muito obrigado pela audiência. Um forte abraço. Vamos lá para a cidade de Lafayette. Bom dia, Letícia.
2: Bom dia, bom dia, bom dia, Wander Mendes.
0: Tudo bem?
2: Meu Deus, a segunda-feira é sempre muito corrida, né? Só agora conseguindo dar meu bom dia. Vambora,
0: para
2: mais
0: valendo.
2: Uma semana abençoada, de muito trabalho.
0: Isso aí.
2: Uma semana excelente para vocês aí na rádio.
0: Muito obrigado, Letícia. Bom dia, excelente semana para você também, tá? Bom dia, Wander Mendes, tudo bem? Aqui é a Tainara Lohane, do bairro Praia, em Congonhas. Gostaria de participar da promoção. Beleza, Tainara? Um forte abraço para você e para todo mundo do bairro Praia, aqui em Congonhas. Valendo aqui no Manhã Colonial, vários ingressos para o Cine Hits Lafayette, para o filme Michael Jackson. Tá a fim de conferir? 319-89...

0: 9400.
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0: Colonial 11:29.
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0: 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Tempo excelente para você curtir a Colonial.
1: Agora 11:34, tem Mari Fernandes e Lauana Prado, Maluca, aqui na Colonial. Bom dia para você ligado em 104.7.

sua mensagem. Nome completo, bairro e cidade. Beleza? Deixa eu registrar aqui a participação de quem? Quem está conosco? Quem hablar comigo aqui? O Neném. Ô, Neném! Bom dia pra você. Cê tá bom? Bom dia, Neném.

0: deixa eu ver aqui se eu consigo.
1: Bom dia, eu gostaria de mandar um alô pro Leandro de Oliveira Vaz, que reside em Congonhas, mandar um abraço pra ele.
0: Uhum.
1: E uma música, Mari Fernandes, qualquer uma delas aí.
0: Beleza, meu chegado, um abraço pra você. Muito obrigado aí pela audiência. O Neném, fala Neném. Daqui a pouco eu brinco aqui com mais, com mais músicas com você, tá bom? Forte abraço.
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0: Colonial, 11:44.
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4: A associação é imediata. Quando se fala em carro chinês, logo se imagina um elétrico. Na melhor das hipóteses, um híbrido elétrico e combustão. Porém, vários dos modelos chineses à venda no Brasil têm somente um motor a combustão, gasolina ou etanol no caso do Flex e diesel. Com motor a combustão, tem o GAC GS3, tem o Ora 5, tem o SUV Chang'an Uni-T, o Omoda 4 e os carros da Caoa Chery. Mas tem os motores a combustão diesel que equipam as picapes da JAC, a Hunter e também da GWM, a Power, ambas com motor 2.4 turbo diesel.
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6: Muito bem, 11h49, você está ligado aqui na Colonial 104.7, no Manhã Colonial, que rola até o meio-dia. Ainda dá tempo de registrar mais algumas participações. Bora lá então, o Neném participou agora há pouco conosco, né? Tá na estrada, junto com o sobrinho dele, o Leandro. Ô Neném, eu registrei aqui, viu? Acabei de ver seu vídeo, boa viagem aí. É o Neném na estrada, fala Neném, ô Neném. Bora aqui com mais uma participação. Olá, Fernanda, bom dia pra você.
7: Olá, meu nome é Fernanda Viana de Congonhas, eu gostaria de participar e concorrer o par de ingresso pro filme no Cine Hits. Uh-huh. Meu nome é, eu sou de Congonhas, bairro Grand Parque.
6: Beleza, Fernanda. Tá concorrendo aqui, tá bom?
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6: Felipe Ferrari e Traia Véia. Da água pra nada. Agora 10 para o meio-dia.
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1: Encerrando mais uma edição do Manhã Colonial, no oferecimento do Boticário, cartão de todos, Freitas e Odonto Arte. Bora aqui com o resultado de promoção.
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1: Atenção, atenção, atenção. Quem tá faturando aqui pares de ingressos para o Cine Hits Lafayette? Tá na hora, hein? Quem tá faturando aqui é o Davi Gaio, do final de telefone 59. É! Parabéns pra você, meu amigo Davi Gaio. Saindo mais um par de ingressos aqui. Agora pra Camila Vicente, do final de telefone 05. É! Parabéns pra você, Camila Vicente. E mais um par de ingressos agora saindo pra quem? Pra Letícia Campos, no final de telefone 41. Parabéns pra vocês. Podem passar, tá? Na Avenida Telésforo Cândido de Resende, em Conselheiro Lafayette, Mix Shopping. Escritório Estúdio 2 da Rádio Colonial, em Conselheiro Lafayette. A todos, muito obrigado aí pela audiência, pela participação. Amanhã tem mais uma edição aí do Manhã Colonial, no oferecimento do Boticário, cartão de todos, Freitas e Odonto Arte. Vem aí, Mário Augusto Matos com as mais pedidas.com. Fiquem todos com Deus e Nossa Senhora e até amanhã.
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3: Colonial 11:58.
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8: 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Boa tarde. Marinho chegando com tudo a partir de agora na Colonial FM para comandar a sua segunda-feira com muita música boa. Então basta aumentar o volume e ficar por aqui. Tamo junto, começando.
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8: Tá no ar as melhores da programação colonial até 14h. A gente começa a semana com muita coisa legal, muita coisa boa, né? Hoje, dia 11 de maio de 2026, tá no ar, sim, asmaispedidas.com. 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Primeiraça é o som do Bob Sinclair com I Can't Wait.

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1: Colonial e a cadeira cativa com Zé Neto e Cristiano, ainda Mumuzinho e Belo, só mais uma vez. Ah, segunda-feira, vamos pegar no tranco, né? Horário de almoço. Se não foi, meu filho, prepara porque o segundo tempo vem aí e o bicho vai pegar. Só tá começando a semana e muita música boa depois do intervalo. Aqui, ó.
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1: Colonial, 12:11.
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0: Colonial, Posse Azul, El Santo Safadão e Felipe Beats em 104.7 ainda Wet Sheeran Celestial. Depois do intervalo a gente volta muito mais no oferecimento do NOC, Núcleo Odontológico Congonhas. 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
0: Colonial, 12:26.
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4: A música volta com tudo na Colonial. Diego e Vitor Hugo, Beijei a Cura.
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1: Daniel, nem mais uma dúvida. Rick e Rangel, o bicho tá pegando, hein? Segunda-feira gostosa aqui em 104.7. Ainda teve Benson Boone com Mystical Medical. Depois do break, mais música e informação pra você.
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1: Colonial, 12:38.
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1: Colonial voltando com tudo. Seja bem-vindo e bem-vinda à segunda-feira mais top do seu rádio. Fred e Fabrício, te amar é meu talento.

0: Colonial, não é só terminar. Fernando e Fabiano, junto com Panda, aqui na programação da Colonial 104.7, sim, as melhores até as duas. Ainda teve Vitinho internamente, daria tudo nas maispedidas.com. 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
0: CGU expõe falhas da ANM no combate ao minério ilegal. Um relatório da Controladoria Geral da União, publicado na quinta-feira passada, revelou falhas graves na atuação da Agência Nacional de Mineração, ANM, que pode facilitar a exportação de minério extraído ilegalmente no Brasil. O documento aponta ausência de regras específicas, deficiência na fiscalização e baixa aplicação de punições contra atividades clandestinas. Minas Gerais aparece entre os estados com maior número de ações relacionadas a mineração ilegal em 2024. Segundo a CGU, embora a legislação dê à ANM poder para fiscalizar o transporte e a comercialização de bens minerais, a agência ainda não possui uma norma própria que regulamente o controle de exportações, com exceção dos diamantes brutos. Para a controladoria, essa ausência de procedimentos claros abre espaço para que minério retirado de lavras ilegais entre na cadeia formal de exportação. A auditoria também identificou que a ANM não utiliza de forma contínua informações do Siscomex, nem denúncias sobre exportações suspeitas para planejar ações de fiscalização. Pareceres jurídicos da própria

0: TGU e da Advocacia Geral da União confirmaram que a agência tem competência para recomendar bloqueios de cargas com indícios de irregularidade. Mesmo assim, a ANM não inclui medidas específicas sobre fiscalização de exportações em sua agenda regulatória de 2025 e 26. 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
0: Colonial, agora 5 para 1.
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9: De volta para a segunda hora do nosso encontro dessa segunda-feira gostosa, 11 de maio. Bia Frazo, Imperfeita.

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0: Genial, ignora a ação do Felipe e Rodrigo. Ainda Cleiton Romário com Zé Neto Cristiano, Não Namora. Depois do break, a gente traz mais música pra você. Você continua ligado, ouvindo, curtindo a Colonial FM. É sempre bom ter a sua companhia, né? Segunda-feira boa, pegar no tranco agora. Vambora com tudo, amarrado, na pressão, porque vem aí o segundo tempo da segunda. Agora o bicho pega, meu filho. Daqui pra lá, só ladeira abaixo, vambora, vamos tocar o barco. Galera que ainda tá na ressaca de ontem, do Dia das Mães, pois é, comeu demais, né? Te entendo perfeitamente. Vamos com tudo que já já a música tá de volta.
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0: Emocionei nessa morena, Sandro Natanzinho Lima, aqui ó, nas maispedidas.com, no oferecimento do NOC, Núcleo Odontológico Congonhas, odontologia completa. Ainda teve o Alexandre Pires com a Laona, pra o de ex, pra ex, e já tô voltando com o Juan, Leandro, Danilo e Davi. Quer curtir? Fica por aqui, vai!
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0: Na Colô, 1:28.
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legal, muito mais que música, textão. Eu sou do Yang, da Zé Felipe, meu grito de amor. Dá tempo de você pedir a sua aqui ainda, hein? 989-69-1400, a última sequência das maispedidas.com.

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2: Colonial, 17 para as duas.
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10: Colonial, que top ter a sua companhia, Simone Mendes. Amor no escuro.

0: Sorocaba.
1: Que honra, cara.
2: Colonial, Teus Segredos, Fernando e Sorocaba com Hugo e Guilherme, pra fechar de vez as melhores da sua segunda-feira, 11 de maio de 2026, asmaispedidas.com. 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
2: Eu tô indo nessa, tô de volta amanhã, terça-feira. Terçou, bebê. A partir do meio-dia, com muita música boa. Vem aí, Geleia Geral, depois do intervalo, com tudo também na sua segunda. Beijo grande. Eu fui, paz e luz. Tchau.
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5: Colonial, faltando 4 para as 2.
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7: Boa tarde pra você, estamos chegando por aqui, eu sou o Tony Veloso.
8: E eu sou a Mel, tá tudo bem por aí? Uma excelente semana, boa segunda-feira.
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1: Já bora agitar, agitar, irmão.
2: Isso aí, tudo bem? Passou bem
1: boa
2: de fim
1: tarde.
2: De semana?
1: Boa muito tarde. Muito bem, né? Semana das mãos, muita comida, a gente come cabeça, né?
2: Come bastante.
1: Pois viu? É, até que... Até que mastiga, aí que mastiga mesmo.
2: Aí, beleza.
1: Pois
2: né?
1: É, então aí, uns 5 quilos mais pesado. Vamos começar a semana, segunda-feira, 2 da tarde em ponto. Mais um Geleia Geral pra você que vem recheado, hein, Mel?
2: Bem, com certeza. Tem muita coisa pra contar aqui, viu?
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2: Pra dar de presente pras mães, hein?
1: 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Bora para os destaques de hoje.
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2: Vamos lá, Rayane Figliuzzi, namorada de Belo, se pronuncia sobre suposto climão com Viviane Araújo. Tem mais, Zé Felipe diz que Ana Castela o bloqueou e o Web resgata vídeo. Discreto, Kaká, o ex-jogador Kaká, surpreende ao descer até o chão e cantar com Luan Santana.
1: Ui, o que deu?
2: Foi nos 15 anos da filha dele.
1: Que coisa, hein?
2: E Neymar fecha a sessão de circo para amigos e família em Santos e causa tumulto na saída. Tem mais, Brasil terá dia nacional em memória de vítimas do trânsito. Tudo isso pra vocês.
1: São os destaques pra você desta segunda-feira, início de semana. Eu tô vendo aí, tem enquete também.
2: Tem enquete, tem prêmios aqui pra quem responder. Tá valendo pares de ingressos pro Cine Hits, filme Michael Jackson. Você tem algum tipo de toque? Toque é mania, né?
1: É.
2: Transtorno obsessivo compulsivo, mania. E qual é? Conta pra gente no 98969-1400. Eu tenho várias manias e a gente
1: também.
2: Já tinha até comentado.
1: Nossa.
2: Semana passada.
1: Muita
2: né?
1: coisa, né? Muita coisa. Tipo, eu tenho aquela mania também de aquelas simpatias, coisa e tal. Por exemplo, não passar debaixo de escada, né? Eu tenho essa mania. Eu tenho mania, como é que eu posso falar? De ficar lavando a mão toda hora também.
2: Eu tenho mania de passar álcool na mão.
1: Passar álcool?
2: É.
1: Então é pior que eu. Eu tenho mania de coçar aqui a ponta do nariz sem estar coçando.
2: Você tem mania mesmo.
1: É, hora que acho que eu sopro, eu vou falar, eu vou dar uma soprada assim e acaba coçando a ponta do nariz. Aí tem hora que eu tenho essa mania também. Deixa eu ver mais manias que eu tenho. Eu tenho mania de gastar demais, mas essa não conta. Que mais?
2: Conta sim.
1: Eu tenho mania de trocar de carro. Às vezes pego um pior do que eu tô com ele, né? Às vezes tô com um carro, mas eu troco um velho.
2: Não,
1: por enquanto tá ali, tá normal.
2: Ali.
1: Não
2: tá
1: dei
2: normal.
1: Não. Não, semana não deu tempo. Mas, o que mais que eu tenho mania? Nossa.
2: Tem tantas,
1: Hora que você fala assim, para pra pensar, são tantas. Mas aí a gente vai falando ao longo do programa.
2: Vamos falando, né? Vamos lembrando aqui.
1: Tem alguma que você lembrou aí de cara?
2: Não, que eu tenho mania de... Eu não gosto de ver quadro torto.
1: Ah.
2: Eu vou lá e ajeito.
1: Você tem problema com etiqueta também,
2: Etiqueta
1: né?
2: também. Eu vejo a etiqueta de alguém pra fora da camisa assim, aí eu vou lá. Não, não faz isso, não
1: tem
2: pode.
1: Tem que ajeitar.
2: Tem que ajeitar. Tem tanta coisa.
1: Pois
2: eu, assim, tenho mania de deixar tudo organizado também, assim.
1: Organização.
2: Tem que ser do meu jeito.
1: Muito bem. Então, conta a sua mania pra gente. Concorre aí a ingressos para o Cine Hits Lafayette. Manda aí no zap 98969-1400. Bora começar.
2: Bora participar. Luiz Thomson.

0: Marcos e Vilute, pega esse carro. Deixando a sequência por aqui. Pega o carango aí. Agora 2:12 pra você que tá ouvindo a gente no carro, no caminhão, na boleia. Aquele abraço, turma que tá aí na 040, na 356, MG129, turma que tá aí na mineração. Ótima tarde pra vocês.
1: E valendo prêmios por aqui, vem participar com a gente. Você tem algum tipo de toque, mania? E qual é? Conta aí.
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0: Colonial 12:14.
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16: Viu aí? A galera falando eu sou. Eu sou eu. Tô eu também, tamo aí. Segunda-feira.
17: Também tô aí.
16: Deixa eu te contar aqui, ora. 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
17: E hoje a gente quer saber se você tem algum tipo de toque, mania. A galera tá respondendo por aqui no 989-69-1400. Diz aí, Leonardo.
18: A respeito da enquete, eu tenho mania de catar reciclagem. Exatamente também quando eu vou
17: catar serviço,
18: trajeto de serviço e de volta. Sempre que eu acho a garrafinha, uma latinha.
17: Aí você pega.
18: Aquela de pegar, ando sempre com a sacolinha. Pra catar uma reciclagem.
16: Legal, legal.
18: Leonardo, Conselheiro Lafayette.
16: Valeu,
17: contribui,
16: Leonardo.
17: Contribui com a limpeza da cidade, né?
16: É bom, bom, bom. Boa jogada. Toque bom, né?
17: Um toque bom. Deixa eu ver, a Samanta do Cidade Jardim, Congonhas, ela tem mania de lavar a mão várias vezes e quando não tem como lavar, passa álcool 70. Detalhe, essa mania ela já tem desde criança, na pandemia piorou, tá? Eu também tenho essa mania desde antes da pandemia. Depois da pandemia...
16: Aí... mania boa, né? Mania boa.
17: Simone, querido, tudo bem?
16: Hello.
19: Facebook, good afternoon. Um abraço pra vocês, good. Boa semana. Boa. Abraço, mames poderosa, Carla, que amo muito, maridão de Dacia Almeida, irmã Jéssica, cunhado Wagner. Boa semana para todos os ouvintes, muito flamenguistas, boa. Cruzeirense. Sobre a enquete, eu gosto das minhas coisas tudo organizadas.
16: Bom.

0: Tudo por ordem de tamanho, tudo bonitinho. Oh. É mais elegante, né? É mais chique. É eu mesmo. Gostaria de ouvir Romance Rosa com a Edibri de Samuel. Oh. Obrigada, Simone, querendo. Vacina.
1: Apaixonada.
2: Ela é apaixonada com essa música, viu? Quem mais? Eliette tá passando
3: boa
2: aqui.
3: Boa tarde, Colonial. Aqui é Eliette de Sombrás. No momento eu estou em Congonhas. A minha mania é igual a Mel falou. Eu não gosto de ver nada torto. Tudo tem que ser no nível certinho.
2: Uhum.
3: Se eu vou plantar uma planta, eu não gosto que ela fique torta. Se eu vou pôr uma coisa, tem que ser na risca. Eu não gosto de ver nada torto, nem na parede, nem no chão, móvel nenhum torto, tem que seguir a risca. Eu não sei o que que é, nem as plantas minhas eu gosto de ver elas tortas.
1: Legal.
3: Se eu tiver torto,
1: legal.
3: Eu vou lá.
1: Legal, legal,
2: legal. Legal, obrigada pela participação, Eliette. Um beijo pra você.
1: Pois
2: daqui
1: é.
2: A pouquinho tem mais opiniões.
1: Compartilha a sua aí com a gente também, né? Qual é o seu toque, a sua mania? Tá valendo ingresso para o Cine Hits Lafayette, 989-69400. Tá chegando a chonada aí, que é pedido da Simone Quirino.
2: Romance Rosa.

0: É uma melhor que a outra aqui na Colonial FM. A novinha do Dilcinho com Sorriso Maroto. Mensagem apagada. Essa é a 104.7. Tá na Colonial, tá bom demais. E a gente volta já já com muito mais pra você.
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2: 2:31. 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
6: Convocações para a Copa do Mundo começam a partir desta segunda-feira. A partir de hoje, as seleções que disputarão a Copa do Mundo deste ano, no México, Canadá e Estados Unidos, começarão a convocar seus jogadores. Os países têm até o começo de junho para enviar à FIFA os 26 jogadores que disputarão a Copa do Mundo. No dia 2, a entidade divulgará a lista de todos os convocados das 48 seleções que disputaram o torneio. A maioria dos países já informou quando acontecerá a sua convocação. Outros ainda não divulgaram a data. A Copa do Mundo começa no dia 11 de junho com o jogo entre México e África do Sul. A seleção brasileira terá sua convocação divulgada no dia 18 de maio. O Brasil está no grupo C com Escócia, Haiti e Marrocos. Lembrando, a Copa terá 48 seleções distribuídas em 12 grupos de 4 seleções cada. Marcerias para as curtinhas da Colonial.
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1: De volta por aqui, olha, eu adoro essa música, viu? Qualidade de vida com Simone Simaria, lembra? É da dupla? Com Ludmilla. Vamos lá melhorar essa qualidade de vida. 2h34, colocar um sorriso no rosto aí, nessa segunda-feira, nesse início de semana.

0: agitando sua tarde segundona, que a sua segunda-feira seja leve, produtiva, né, cheia de coisas maravilhosas, que você comece benzaço essa semana maravilhosa aí, hoje 11 de maio de 2026, daqui a pouquinho eu volto trazendo tudo dos famosos, é, já tá quase na hora de saber as fofocas por aqui.
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0: Colonial, 15 para as 3.
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0: alguns famosos para você antenado com a gente.
1: A Rayane Figliuzzi se pronunciou após rumores de um suposto climão com Viviane Araújo durante um evento de moda no Rio de Janeiro. Os boatos surgiram porque as duas estiveram no mesmo evento na mesma noite em que aconteceu a turnê da novela Três Graças, onde Belo e Viviane fazem um par romântico. Internautas especularam que Rayane teria evitado encontrar a atriz. Nas redes sociais, Rayane negou qualquer problema e afirmou que elas simplesmente não se encontraram no local que estava lotado. Ela também disse ter respeito e admiração por Viviane e criticou a tentativa de criar rivalidade feminina entre as duas.
0: É treta.
1: É treta.
0: Que a galera gosta.
1: É. E repercutiu uma fala de Zé Felipe durante um show em que o cantor brincou dizendo que Ana Castela teria o bloqueado em tudo nas redes sociais. Após a declaração viralizar, internautas resgataram um vídeo antigo de Ana Castela falando sobre o hábito de bloquear pessoas que a incomodam online. Na gravação, a cantora afirma que se está bloqueada é porque fez alguma coisa, dizendo que aprendeu a usar mais o bloqueio para evitar situações irritantes. Apesar da repercussão, fãs perceberam que os dois ainda se seguem no Instagram, indicando que a fala de Zé Felipe provavelmente foi apenas uma brincadeira feita no palco. Será? Será que foi só uma brincadeira mesmo?
0: Às vezes bloqueou só no Zap, né? Aliás, pior que é, né? Na rede social dá pra ver.

0: né?
1: É.
0: Mas às vezes no zap bloqueou, né? E vai saber se tem um Insta privado também, né? Essa turma pode tem de ser, tudo, né?
1: Pode ser.
0: Pode ter bloqueado em outros locais aí que a gente não tá sabendo.
1: E o algodão doce, hein? No show da Ana Castela, falando nela aqui.
0: Eu descobri que a Ana Castela é a famosa pão dura. Né? Não sai dinheiro fácil ali, não.
1: Não sai, não.
0: E até
1: R$50 também um algodão doce, gente? Pelo amor de Deus.
0: Eu achei interessante o vídeo, ela postou, ela foi lá e tinha uma meninada lá no camarim, ela resolveu comprar algodão doce pra meninada. Mandou comprar à vontade, compra pra todo mundo, na hora de pagar 50 conto cada um.
1: Ela já tinha reclamado das unhas uma vez, né?
0: Reclamou,
1: de fazer unha.
0: Mil reais.
1: Né?
0: R$1.000 uma unha aí.
1: Não, mas também aí... é só coisa cara pra Ana Castela, coitada.
0: Aí ela mandou fazer uma pesquisa de mercado no evento pra saber quanto que o outro vendedor de algodão doce tava vendendo. Aí o outro cara tava vendendo por 30. Ela ficou sacaneada.
1: Aí pra Ana Castela é 50, né?
0: Pois é.
1: É desse jeito.
0: Eu tava falando que eu achei uma pessoa parecida com a Ana Castela, minha filha. Minha filha tem 15 anos, ela é pão dura também. Igualzinho. Não sai dinheiro fácil, não. Deve ter mais dinheiro que eu. E aí, no final de semana agora, o pessoal lá de casa foi tomar sorvete com ela. Ela falou assim, vamos ali que eu sei uma sorveteria que vende sorvete mais barato.
1: Melhor. Desperta. Que bom, hein? É assim que se junta dinheiro.
0: Pois é. Todo mundo lá em casa adorou a sorveteria. Era gostoso e eu tinha o melhor preço, porque lá em Ouro Preto, dependendo do lugar que você vai...
1: Se a Ana Castela for tomar um sorvete,
0: vai sair reclamando. Dependendo do lugar que você vai lá, o bicho pega. Então, ela já foi precavida e indicou a galera o melhor lugar. Bom...
1: Depois eu vou pegar o contato aí.
0: Inclusive, já é interessante a turma... que tá antenada com a gente, pode fazer uma enquete sobre isso, né? Você é pão duro? Você é uma pessoa gastadora, né? Ou você é uma pessoa que faz economia ou gasta tudo, né?
1: Podemos
0: fazer uma enquete sobre isso aí durante a semana. Bom, mas a enquete de hoje...
1: É, você tem algum tipo de toque, manias? E qual é? Conta aí!
0: Tá valendo o par de ingresso para o Cine Hits Lafayette.
2: Fala comigo!
0: João Bosco e Vinícius Gustavo Lima, 25 horas.
3: Vou voltar

0: geral. Passa mal, Marília Mendonça. 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Depois dos comerciais, tem mais.
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0: Colonial 3 e 2.
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0: isso aí, passamos das 3, agora 3:06. Boa tarde pra você que tá plugado na Colonial, é o melhor som da região. E por aqui, pra você que tá antenadão também, vamos com as participações, a turma mandando seu zap, falando sobre as suas manias.
1: Maria das Dores, minha maior mania é ouvir a Colonial todos os dias.
0: Aí sim, muito bem, aplausos, essa mania
1: é
0: boa.
1: Mas ela tem outra mania aqui também, lavar as mãos e passar álcool.
0: Ah, olha só, muita gente tem essa mania, legal.
1: E toda madrugada, 2:37, todo dia no banheiro.
0: Tem que mudar um reloginho aí, pelo menos para umas 7 da manhã, umas 5,
1: pois
0: cinco,
1: é,
0: né?
1: Porque complica. Duas, se acordar é complicado. Marilda, tudo bem?
2: Boa tarde, Melzinha. Boa tarde, ouvintes. Boa tarde, Colonial. Marilda Teodoro, de Conselheiro Lafaiete. O toque que eu tenho é no, tudo que eu vejo torto, eu vou lá e acerto. Põe no lugar certinho.
1: Aí, é muita aí. Gente.
2: Abraço a todos. Eu quero participar das promoções de hoje.
1: Boa sorte pra você. Excelente semana. Boa tarde também pra Polly, ó. Como uma boa virginiana, o que não falta aqui é toque. Quer me matar de ódio é tirar alguma coisa do lugar e voltar. Ou usar todos os copos da casa e só colocar na pia. Ah, tenho que lavar as mãos também o tempo todo, tipo fazendo a comida, por exemplo. Manda um salve aí pra galera da mina de fábrica, o traidor Memelson, que trocou de parceira.
0: Olha
1: só. O Carlos, Naldão e a turma da GPO. Beijos. Quer participar do ingresso? E pode.
0: E o Memelson tá aí respondendo também, ó. Já acabou de mandar.
1: Mandou aqui pra gente. Manda um abraço para a turma da Vigilância em Fábrica, especial para a parceira Gláucia e a Poliana. Sobre a enquete, minha mania não posso fazer todos os dias, pois é beber. E nos dias de trabalho não posso. Falando em Poliana, larguei ela, mas a saudade bateu.
0: Ô, gente, olha só.
1: Saudade, esses dois não tem jeito não, viu?
0: Olha, sabe uma mania que um amigo meu tem? Ele tem mania de mastigar a língua. Você acha que ele tá mascando um chiclete? Não tá.
1: Ah, já vi muita gente assim. Eu tenho um tio que
0: ele mastiga
1: assim.
0: Que chega e começa a babar, tem hora.
1: Ai, meu Deus.
0: Nós demos apelido pra ele de chiclete. Tanto que ele masca a língua. Você acha que ele tá mascando um chiclete? Não tá. Tá com a boca seca ali, só mastigando a língua. Não sei o que ele arruma, mas é uma mania que ele tem. A língua fica pra lá, pra cá toda hora e joga a língua pra fora, bota a língua pra dentro. Fica que ele tem pra esse cachorro. Pauzinho cachorro.
1: Mascando língua, essa é boa,
0: aí,
1: viu?
0: Tem um apelido pra ele de chiclete.
1: Olha só, o Marcos de Congonhas, ele não consegue dormir sem conferir umas 3 vezes se o portão está trancado. Eu também confiro muito a porta.
0: Eu também tenho esse problema. Aqui na rádio, outro dia, saí, fechei. A hora que eu tô lá na rodoviária, nossa, será que eu fechei? Eu tive que voltar.
1: Ah,
0: eu
1: não
0: voltei,
1: acredito.
0: Voltei pra conferir se tava fechadinho mesmo. Tava fechado, né? Mas, enfim, bateu a dúvida, a gente não tem jeito, né? A gente tem que voltar, né? Eu tenho mania de esquecer as coisas. Por exemplo, eu acho que eu fiz e
1: não
0: fico
1: fez.
0: Naquela.
1: Aí fica na dúvida.
0: Não, e o pior que eu fiz. Aí você
1: fez, mas você ainda fica.
0: Eu esqueço que eu fiz, entendeu? É mais ou menos assim, eu esqueço que eu fiz. Aí eu tenho que vir confirmar. A hora que eu chego e vejo que eu já tinha feito, dá aquela raiva, né? Ai, já fiz, eu tô aqui
1: pois
0: perdendo tempo, né?
1: Mas eu tenho esse negócio mania. De conferir porta, eu acho que muita gente tem essa mania, viu?
0: Ah, com certeza, né? Com certeza. Eu já vi gente andar muito
1: pra conferir a porta de novo, né?
0: Isso aconteceu uma vez com minha mãe. A gente tava indo pra Belo Horizonte, a gente já tinha começado a tipo assim, rodou uns quase 10 quilômetros, ela botou na cabeça que o portão que tava aberto.
1: Ai, meu Deus.
0: E no final tava.
1: Tava?
0: Tava, dessa vez
1: então
0: tava.
1: Então dessa vez acertou.
0: Mas a gente voltou bravo, achando que não tava e no final tava. Tava aberto, né? Tem hora que acerta, né?
1: Tem hora que acerta. Pois é, menino. E aí, você tem algum tipo de toque mania? E qual é? Conta pra gente e pode faturar prêmios por aqui também.
0: Já mais participações, agora tem música, tem revelação, só vai de camarote.

0: fala alguma coisa. Pensando que você tá pensando, vai pensar, que ficou pensado e coisa e tal. E deu pra entender,
1: né? Tá pensando demais.
0: Pois é, não pensa muito não. Participa aí com a gente, tá valendo ingressos para o Cine Hits Lafayette. A gente tá perguntando se você tem alguma mania, algum toque, alguma coisa que chama atenção,
1: gente,
0: né?
1: Tá muito divertido. Tem... É. E acredita que a maioria das manias que eu tenho...
0: É mesmo?
1: Eu sou doida, viu?
0: É,
1: pessoal falando, eu tô assim, ó, eu tenho essa aí, fui lembrando, tô lembrando aqui, cada
0: pois
1: uma.
0: É. E você tem uma mania diferente? Conta pra gente aí, ó, no WhatsApp da Colô, 98969.

0: 1400. A gente volta com mais participações, com mais músicas. Daqui a pouquinho, não sai daí não. É um tantinho só.
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0: Colonial 3:22.
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2: Uma excelente tarde pra você de segundona. A gente continua rolando mais músicas por aqui. Léo Foguete, Beijo, Beija-Flor.
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0: Acato de ursinho, chá de cama, Danilo e Davi não mexe nas minhas gavetas e o Léo Foguete com o seu beijo beija-flor, passou voando aqui, só música gostosa, passa
1: só
0: rápido,
1: música boa, né? Aí ó, voa o tempo.
0: A gente volta daqui a pouquinho com as participações.
1: É isso aí, se ainda não participou, então responde pra gente, você tem algum toque, algum tipo de mania? E qual é? 989-69-1400 é o WhatsApp pra você responder.
0: Vem pra Color.
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4: Leia esta semana no Jornal Correio. Lafayette já supera 2025 e registra 7 homicídios em menos de 6 meses. A dor que fica. Família clama por justiça após morte de lavrador na BR-040. Festival Sabores das Vilas atrai grande público e impulsiona turismo regional. Lafayetense representa Fórum dos Procons Mineiros em evento da Senacon em Belo Horizonte. 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E mais, quer vender, trocar ou alugar? 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Para as Cutinhas da Colonial, repórter Vander Mendes.
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0: Fala, Colonial, tá bom demais. De volta com a galera por aqui, mandando o seu recado.
1: E as manias, os toques que a galera tem. A Miriane Rosário também passou por aqui pra dizer qual que é o toque dela.
2: Oi, Mel, oi, Tony.
0: Olá.
2: Boa tarde. Segundou, bora viver.
0: É isso
2: que
0: aí.
2: A vida é muito rara e única.
0: É isso aí.
2: Sobre a enquete, eu também tenho o mesmo mania, sabe? Ficar lavando a mão toda hora, limpando. Aí tem hora que eu tô limpando, quando eu vejo, já tô limpando até a mão com lenço umedecido.
1: Até lenço umedecido.
2: E eu já tinha essa mania mesmo.
0: Já ganhou
2: também.
0: De mim aí.
2: Eu acho que eu tô mania também, igual a Simone falou aí. E outra coisa que eu tô percebendo é que minha filha também, ela vai pegando a mesma mania aqui. Eu viro e mexo toda hora, tá lavando a mão, limpando com lenço umedecido, procurando lavar. Não pode ter um pingo de nada na mão de sujo ou suor. Essa é a nossa mania, nosso toque. A Miriane Rosário de Conselheiro Lafayette.
0: É, boa,
2: beijo.
0: Boa, mania boa essa.
1: E o marido dela tem mania de conferir as torneiras, mas é uma coisa de doido, ela disse. Uma vez, eles estavam indo pro Rio de Janeiro, ele lá na BR querendo conferir as torneiras da casa.
0: Nó.
1: Aí ele entrou um monte de vezes dentro de casa procurando se fechou todas. Ai, ai, essa aí também. Eu tenho
0: uma outra mania que é de conferir se o carro tá fechado. Às vezes a gente tá no evento, uma dificuldade danada pra poder entrar no evento, né? A gente vai num show, uma coisa assim e tal. Às vezes a gente tá do outro lado do palco, aí vem na cabeça, será que eu acionei o alarme do carro? Será que eu travei o carro?
1: É.
0: Aí eu tenho que sair, tenho que ultrapassar todo mundo, sair assim, numa dificuldade danada pra ir lá, chegar lá, o carro tá trancado. Você fala, ah, meu Deus do céu, vim à toa. Mas eu tenho essa mania de às vezes, também não conferir se o carro foi trancado e depois ficar com isso na cabeça e ter que sair andando de longe pra poder ver se o carro tava realmente trancado.
1: Eu tenho
0: mais
1: mania
0: uma.
1: De conferir o fogão também.
0: Fogão?
1: É, está tudo desligadinho.
0: São os toques, né? É fechar. Eu acho que às vezes a gente não confia na nossa própria memória, né? A gente fica naquela ali, ó, será que eu fiz? Será que eu não fiz? E aí quando você vê, você tá ali dando bobeira ali, tendo que refazer muita coisa, né?
1: A Eva do Carmo disse que a filha dela fala que ela tem mania de abraçar o mundo. E a Edilene do Gagela volta e confere se não deixou nada ligado. Ou luz acesa também.
0: Estamos combinando aí com a turma que tá ligada com a gente.
1: O famoso Branco do Alvorada, sobre a enquete, ele gosta de recuperar coisas e tentar fazer as coisas que ele não sabe fazer. E já ele vem aqui na Colonial FM buscar o travesseiro dele da Ortocrim.
0: Ah, muito bem. Parabéns aí.

0: Agora faltando 20 para as 4, já mais participações. Agora!
1: Tem Matheus Fernandes e Matheus e Cauã, triplex.
0: Matheus ao quadrado.
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1: Quem é que não tem uma ex? Que quando fala ex, só vem ela na cabeça.

0: Depois, Murilo Huff com Jorge. Um tempinho que a gente não ouvia essa por aqui na programação, né? Daqui a pouquinho, tem os famosos de novo pra você. Fica aí.
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4: Tudo o que você quer ouvir por aqui. Informações, né? Promoções, notícias dos famosos, tem de tudo. 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Inclusive, acabou de sair uma quentinha do forno.
5: É, a gente descobriu uma aqui agora, viu? Da Solange Couto. Ela quebrou o silêncio sobre produção de conteúdo adulto. A atriz Solange Couto usou as redes sociais para desmentir boatos de que estaria produzindo conteúdo adulto. Os rumores começaram a circular após a artista compartilhar fotos mais sensuais em seu perfil, o que acabou gerando especulações entre internautas. Aí ontem, a Solange publicou um vídeo no Instagram para esclarecer a situação e negar qualquer envolvimento com esse tipo de trabalho.
4: Pois é.
5: Segundo ela, as informações divulgadas recentemente são falsas, tá, gente? Durante pronunciamento, a atriz demonstrou indignação com a repercussão do assunto e reforçou sua trajetória profissional na televisão e no teatro.
4: Ela foi dar uma sensualizada.
5: O pessoal também não perdoa, né?
4: A turma já começou a falar que ela tava fazendo pornô. Pensa no negócio desse.
5: Ela que esteve no BBB recentemente, tá, gente? A Solange.
4: Ainda bem que eu tô sentado, senão eu ia cair aqui agora. Imagina as fotinhas, né?
5: Que imagina, sensualidade. Imagina.
4: É porque a cara da Solange Couto tem uma cara estranha, fechada, sabe? De entojada, de braba, de não sei o quê.
5: É.
4: Imagina ela tentando sensualizar. Eu tô... Tô perplexo.
5: Meio engraçado, né?
4: É, mas fica cômico, né? E aí a galera caiu de pau falando que tava fazendo, né, ensaio
5: conteúdo
4: pornô.
5: Adulto aí.
4: Conteúdo pornô e tal. Conteúdo adulto, é adulto.
5: Bom, é uma coisa, dá na mesa.
4: Passa a regra, fecha a conta, senão eu vou ficar rindo aqui.
5: Agora vamos falar do ex-jogador Kaká, que surpreendeu os convidados da festa de 15 anos da filha Isabela Celico ao aparecer super animado durante a comemoração luxuosa. Conhecido por ser discreto, Kaká soltou tudo.
4: Oh.
5: Chamou atenção ao subir no palco para cantar com Luan Santana.
4: Oh.
5: E até dançou beijinho no ombro de Valesca Popozuda descendo até o chão.
4: Gente, olha só o Kaká, hein?
5: Pois é, os vídeos viralizaram nas redes sociais pela empolgação do ex-atleta. A festa reuniu cerca de 700 convidados e contou com a presença de familiares, incluindo Carol Celico, que é mãe da aniversariante, além da sua atual família.
4: É, o Kaká. Kaká é suspeito, hein?
5: É, desceu até o chão. Beijinho
4: é meio suspeito,
5: no ombro.
4: Hein?
5: E o Neymar, hein? Ele reservou uma sessão exclusiva de circo em Santos para curtir a noite ao lado da família e amigos próximos. O jogador esteve acompanhado de Bruna Biancardi e das filhas do casal Mavi e Mel. Durante o espetáculo, a família ficou na primeira fila e Neymar ainda participou de uma atração no palco. O clima era descontraído e vários registros do momento circularam nas redes sociais. Na saída, porém, a presença do craque causou tumulto do lado de fora do circo. Muitos fãs se aglomeraram para tentar tirar fotos e conseguir um aceno do jogador.
4: Nossa, nem assim, nem fechando
5: o circo.
4: Ele conseguiu o passo.
5: É sossego.
4: Né? É. Não basta uma coisa dessa, não.
5: O pessoal ficou lá do lado de fora querendo.
4: Ele devia ter deixado
5: autógrafo.
4: O resto do povo entrar, né? Que aí era mais fácil dele sair. Não é?
5: É mesmo, uma estratégia, né?
4: Se deixasse o povo entrar, ia ser mais fácil dele sair.
5: Oh, meu Deus.
4: Foi comprar todos os os ingressos do circo, aí deu nisso.
5: Deu nisso. Viu?
4: Quase não.
5: Daqui a pouquinho,

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0: 7. Ao vivo para toda a região, são mais de 120 cidades plugadas, ligadas com a gente. Você aí trabalhando, você curtindo, você de em casa, você na folga, de boa, numa boa, enfim, seja lá o que você esteja arrumando da vida, para que a gente tenha o prazer de estar com você. 4 e 1, já já tem mais.
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3: Colonial 4 e 2.
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2: A melhor música de volta por aqui tem Glória Groove. Larica de você. Boa tarde.

0: Deu tudo certo.
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0: Cadeira cativa, Zé Neto Cristiano.
1: Tem tanta música que fala de cadeira, né?
0: Corta cadeira, cadeira cativa. Cadeira de aço. Cadeira tem de o aço. Jorge Matheus com o Matheus Cauã, se não me engano, que tem a quarta cadeira. O pessoal gosta da cadeira.
1: Gosta.
0: Né? Cadeira de boteca e por aí vai. Bom.
1: Daqui a pouquinho tem informação aqui na Colonial FM. Não saia daí.
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1: Colonial 4:12.
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1: Brasil terá Dia Nacional de Vítimas do Trânsito. O Brasil terá oficialmente o Dia Nacional de Mobilização em Memórias das Vítimas de Trânsito, celebrado todo terceiro domingo de novembro. A nova data foi criada pela Lei número 15.404/2026, publicada no Diário Oficial da União. O objetivo é conscientizar a população sobre segurança no trânsito e homenagear vítimas de acidentes nas ruas e estradas do país. A lei também altera o Plano Nacional de Redução de Mortes e Lesões no Trânsito, prevendo apoio dos órgãos públicos a iniciativas da sociedade civil relacionadas ao tema. A criação da data segue uma recomendação internacional da ONU, que já reconhece o Dia Mundial em Memória das Vítimas de Acidentes de Trânsito no mesmo período. 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

Prazer, Fansic The Beat aqui na Colonial FM. Já já tem as últimas participações de hoje respondendo pra gente sobre manias. Você tem algum tipo de toque, manias, e qual é? Valendo prêmios por aqui, você pode faturar ingressos pro Cine Hits Lafayette assistir Michael Jackson. Você não vai perder, né? Boa sorte!

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4: Colonial 4:27.
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9: O governo federal elevou a classificação indicativa do YouTube no Brasil, que passou de 14 para 16 anos. A decisão, baseada em uma nota técnica do Ministério da Justiça e Segurança Pública, aponta que a plataforma de vídeos apresenta conteúdos inadequados para menores dessa faixa etária, incluindo violência extrema, apelo sexual e linguagem imprópria. Um dos pontos centrais que motivaram a mudança foi a circulação da animação conhecida como Novela das Frutas. Segundo o governo, esses vídeos utilizam inteligência artificial para criar personagens com aparência inofensiva e atrativa para as crianças, mas abordam temas pesados como tráfico de drogas, violência doméstica e abusos. O ministério destaca que a medida tem caráter informativo, visando orientar as famílias, e não configura censura, já que os vídeos permanecem disponíveis. Na prática, o YouTube deve agora exibir o selo de 16 anos de forma visível em todas as suas interfaces, inclusive na loja de aplicativos. O Google, proprietário da plataforma, pode recorrer da decisão. Vale lembrar que a medida segue uma tendência recente de atualização do Estatuto da Criança e do Adolescente Digital, o ECA Digital, que já reclassificou outras redes sociais como TikTok e Instagram para a mesma faixa etária. Da Rádio 2, Milena Abreu.
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0: Qual é a mania? Não. Ele foi, ele tá dizendo aqui que adorou o circo.
1: Ah, o circo?
0: Que ele ganhou aqui ingresso.
1: Ah, sim.
0: Mandou foto pra gente.
2: Boa tarde, Colonial. Boa tarde a todos. Eu, Luciano Gonçalves Lafayette, estou ouvindo a melhor rádio do Brasil.
0: Beleza! Bacana demais. Deixa eu ver aqui, é o Geraldo Eustáquio de Lafayette. A minha mania é toda vez que eu estou em pé, eu fico de braços cruzados. Aproveito para mandar um beijo para a Evinha do bairro São Dimas e para a gente também. Obrigada, viu? Minha mania é organizar as roupas por cor no guarda-roupa. Larissa de Ouro Branco falou aqui.
1: Bacana.
0: Se bagunçar, já fico incomodada. Tem gente que tem isso mesmo, né? Coloca preto com preto, branco com branco.
1: Legal, legal, legal.
0: A Luana de Congonhas. Eu tenho toque de conferir se desliguei os botões do fogão corretamente. Elizabeth.
3: Boa tarde, Biel.
0: Boa tarde.
3: O cat de hoje é... eu tenho mania de ficar mexendo no celular. Mania no celular.
0: É isso aí, Elizabeth. Quem mais tem mania aqui? Boa tarde, eu tenho mania de roer unhas. Quero participar da promoção, hein? Samuel.
1: Bom, pelo menos nasce de novo, né?
0: Camila de Itaberaba. Tenho mania de lavar a mão toda hora também. Tiago de Lafayette, sempre abaixo o volume da TV em número par. Número ímpar me dá agonia.
1: Olha só, que legal. Essa é boa também.
0: E o Paulo de Entre Rios, confiro o celular várias vezes para ver se respondi todo mundo mesmo. Boa tarde, um beijo para Giovanni Cristina, que faturou ingresso mais cedo aí, né? Onde pega os ingressos é no Mix Shop em segundo piso, tá bom? Em Lafayette.
1: E daqui a pouquinho a turma que tá aqui participando com a gente vai saber se faturou, né, conosco aí o ingresso pro Cine Hits Lafayette daqui a pouquinho. Agora tem mais música.
0: 4h33.
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0: Que coisa linda, hein?
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0: Gustavo Lima, assunto que dói aqui na 104.7. Para começar bem a sua semana, essa semana que vai ser maravilhosa, eu tenho certeza, é o que a gente te deseja aqui na 104.7. 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E já a gente volta com resultado de promoção.
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6: 15 para 5 agora.
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6: Já de volta por aqui, de volta com o resultado de promoção.
7: Promoção!
8: E os ganhadores dessa tarde que vão assistir Michael Jackson é a Eliette, final do telefone 1759, Samantha, final do telefone 9515 e Samuel, final do telefone 7154. Podem passar no Mix Shop em segundo piso com documento em mãos, tá? Tem 2 dias úteis para pegarem os ingressos.
6: Parabéns e pros felizados. 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Vamos de saideiras.

0: fechando o geleia com chave de ouro, JQuest e o Cio, te ver superada. Ainda Hitmaker, Anitta, Saudade, Hugo Henrique e Ana Castela, Processo Delicado. Só as tops pra fechar aí,
1: meu. Só as tops fechando benzaço por aqui o geleia geral, né?
0: Que início de semana maravilhoso, muitas participações, só música gostosa. Que vibe boa!
1: É, isso aí. E vai continuar sendo durante a semana pensamento positivo,
0: Deus
1: né?
0: Deus te ouça, Deus te ouça. Tá aí. Pra você aí ligado, depois do intervalo eu tenho pegada sertaneja hoje.
1: Que é com comigo. Mel,
0: né? Amanhã eu faço companhia pra vocês. Amanhã tem mais geleia geral a partir das 2. Fiquem com Deus, né? Um beijo no coração e até mais.
1: Até amanhã, às 2 da tarde, tá? Vai com Deus.
0: É isso aí. No mais?
1: E amanhã tem mais tema, hein?
0: No mais, ó. Tchau, tchau. Até amanhã.
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4: Colonial, 5 em ponto, boa tarde. 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
2: Curtindo de montão com você essa tarde maravilhosa, começando essa pegada gostosa aí no seu fim de tarde, no oferecimento da Rota Real Proteção Veicular. 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Vamos começar juntinho por aqui com o João Neto e Frederico, aquele amor

0: O que tá chovendo mesmo é muita música aqui no seu rádio, hein? Chovendo Estrelas, Guilherme Santiago. Essa é a programação mais top do seu fim de tarde, Pegada Sertaneja. 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
0: Colonial FM 5:17.
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2: 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Colonial 5:22. Vamos com participações aqui. O João Paulo de Entre Rios está mandando para Jaqueline de São Brás. Tem também aqui a participação do Luiz Cláudio. Tudo bem com você, Luiz? Uma excelente tarde, tá? Tem também o Juca Romão mandando aquele forte abraço. E sabe o que tem agora? Lauana Prado, um sonhador. Tá na Colonial, tá bom demais.

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3: 5h32. 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
8: Filhotes de cães são resgatados após abandono cruel entre Lafayette e Queluzito. Um caso de abandono de animais mobilizou moradores da região entre Conselheiro Lafayette e Queluzito na manhã do último sábado, dia 9. 7 filhotes de cachorro recém-nascidos foram encontrados abandonados às margens de uma estrada rural e acabaram sendo resgatados por um sitiante que passava pelo local. Segundo o Correio Online, o resgate foi feito por Alexandre Silva, que seguia de Conselheiro Lafayette em direção ao seu sítio, quando percebeu uma caixa de papelão abandonada próxima a um barranco, área onde frequentemente ocorre descarte irregular de lixo e entulho. Ao verificar o conteúdo da caixa, Alexandre encontrou 5 cachorrinhos debilitados, apresentando sinais de fome e sede. Enquanto tentava entender a situação, ouviu o choro de outros animais vindo das proximidades. Ao seguir o som, localizou mais 2 filhotes caídos dentro de um mata-burro. Sem hesitar, ele recolheu 7 cães e os levou para o seu sítio, que ainda está em construção e atualmente não possui moradores fixos. Após a mobilização de amigos e conhecidos, 3 dos filhotes já conseguiram acolhimento. No entanto, outros 4 cães ainda precisam de um lar responsável. Quem tiver interesse em adotar ou ajudar com cuidados para os animais, pode entrar em contato com Alexandre Silva pelo telefone 31 9 87 44 75 66. O abandono de animais é considerado crime no Brasil, conforme prevê a legislação de proteção animal.

0: podendo resultar em multa e prisão. Para as curtinhas da Colonial, repórter Vander Mendes.
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0: de volta com Pegada Sertaneja, 5h37.
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0: Bora começar a semana daquele jeito que todo mundo gosta, curtindo a Colonial FM, hein? 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Vamos curtir mais música bacana por aqui? Fernando e Fabiano com Panda. Não é só terminar. E o Pegada só tá começando.

Fugitivos. Falando em Simone, um abraço pra Simone Quirino, que deixou a sua mensagem aqui, que tá ligadinha com a gente em Barbacena. Obrigada, viu? Mandando pra toda a família. Tem o Michael de Ouro Branco, também o Benedito Lobo e a Maria das Dores em Caetano Lopes. Tá todo mundo

0: curtindo. Ah, a Flaviane de Itabirito também tá ligadinha aqui. E já já eu volto trazendo esse cara que manda muito bem.
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0: Na Colonial FM, 13 para 6.
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8: Já foi lançado no Brasil o primeiro híbrido flex plug-in do mundo. E este anúncio foi feito na China, durante o Salão do Automóvel de Pequim. Pois essa nova tecnologia foi desenvolvida por uma empresa chinesa, a GWM, para o seu SUV Tanque 300. O motor a combustão, um 2 litros turbo, mais o elétrico, geram 394 cavalos. Estão acoplados a um câmbio automático de 9 marchas. A bateria tem 37,1 kWh, o que permite um alcance ou uma autonomia de 74 quilômetros pelo rigoroso padrão em metro.
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curtindo o som na maior altura aqui, na 104.7, Jorge Mateus, Sol nos Olhos. Eu volto

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7: Segundou por aqui, mas a preguiça passa longe, porque tem muita alegria, muita música pra você curtir pra começar bem a semana. Começar daquele jeito, não é verdade? Ainda mais nesse início de noite maravilhoso por aqui. 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Amanhã, Leonardo.

0: São Paulo!
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0: Muito bem, o Gustavo Mioto também passou por aqui com pedido de socorro. E depois que você ficar esperando acontecer um imprevisto para se arrepender, não adianta, né? 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Eu volto já pra falar da Tech Fair pra você também. 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
6: Muito bem, de volta aqui na programação mais animada do seu rádio, com as melhores músicas. E eu falei que ia falar da Tecfer. 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E agora a gente vai com essa música que arrebenta os corações, viu? É um clássico do sertanejo. Milionário José Rico, Vontade Dividida. Eu vou aumentar o som aqui. Aumenta aí também.

0: eterna Marília Mendonça, que a gente adora ouvir aqui no Pegada Sertaneja, né? Com Infiel, que não mexe nas minhas gavetas, Danilo e Davi. Eu volto já já pra trazer mais música bacana. Ah, e lembrando que você continua participando aqui também comigo no WhatsApp.
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3: 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E a hora?
0: 6h31 na Colonial FM.
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1: O rendimento médio mensal do brasileiro atingiu o maior valor da história em 2025, impulsionado pela recuperação econômica que está se consolidando após a pandemia. É o que mostram dados divulgados pelo IBGE. O valor médio recebido pela população alcançou R$ 3.367 mensais, o que representa uma alta real de 5,4% na comparação com 2024. Esse valor considera todas as fontes de renda, ou seja, além dos salários, também entram na conta fontes como aposentadorias, aluguéis e programas de transferência de renda. Foi o quarto ano consecutivo de crescimento, confirmando uma trajetória de ganho no poder de compra de quem vive no Brasil. O levantamento da PNAD contínua do IBGE revela ainda que mais de 143 milhões de pessoas possuem algum tipo de rendimento no Brasil, o maior nível da série histórica iniciada em 2012. Especificamente no mercado de trabalho, o rendimento médio saltou para R$ 3.560, com destaque para as regiões Centro-Oeste e Norte, que registraram os maiores avanços percentuais de um ano para o outro. A massa de rendimento, que é a soma de todos os salários pagos na economia, também atingiu patamares inéditos, chegando a R$ 361 bilhões de reais por mês. Mas o relatório do IBGE faz um alerta sobre a persistência da desigualdade social. Embora os indicadores tenham melhorado em relação ao período pré-pandemia, os 10% mais ricos do nosso país ainda ganham quase 14 vezes mais do que os 40% mais pobres da população. Da Rádio 2, Milena Abreu.
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Colonial, tá bom demais. Melhor ainda quando a galera tá interagindo, né? Participando aqui com a gente, mandando aquele alô super especial, super mega especial aqui nessa noite maravilhosa de segunda-feira, pra começar bem a semana com a energia lá em cima, né? A Nayara Teixeira tá ligadinha com a gente, ela é de Lafayette, Laurinha Vieira e também um beijo especial pra Michele Santana. Agora vamos de Teodoro e Sampaio. Alô, mulherada!

0: passou por aqui também foi Rick Rangel, cantou pra gente Nem Mais Uma Dúvida. E Juan e Leandro, com Foto no Pijama. Já já é hora de colocar aquele pijaminha, deitar na cama, colocar o fonezinho de ouvido e continuar curtindo a Colonial FM, né? Eu volto já já com reta final do Pegada Sertaneja. Últimas participações do nosso encontro por aqui.
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0: 14:07.
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12: Colonial FM, muito mais que música. Tem mais alô aqui pra eu mandar antes de ir embora, porque a galera tá participando em peso por aqui. A Lise Costa, Stephanie Silva, Rafaela Serafim, a Natália Velan. Obrigada, obrigada mesmo pelo carinho, viu? Um beijo no coração de cada um de vocês. Eu tô indo nessa, mas amanhã eu volto com muito mais às 2 da tarde no Geleia Geral. E amanhã tem o Pegada Sertaneja com Tony Veloso, no oferecimento da Tecfer e Rota Real Proteção Veicular. E tem as saideiras. Sérgio Reis, saudade da minha terra. Ô, saudade, hein? Até amanhã. Tchau, tchau.

0: jornalistas de todo o Brasil. É hora de noticiar os fatos que ajudam a construir um novo país. Direto dos estúdios da Empresa Brasil de Comunicação, em Brasília, vem aí a Voz do Brasil.
1: Em Brasília, 19 horas.
0: Está no ar a Voz do Brasil. As notícias do governo federal que movimentaram o país no dia de hoje.
2: Boa noite.
1: Uma boa noite para você que nos acompanha em todo o país.
2: Segunda-feira, 11 de maio de 2026.
1: E vamos ao destaque do dia, Desenrola Brasil.
2: Quase R$1 bilhão já foram renegociados em uma semana de lançamento do programa.
1: Brasileiros podem conseguir descontos de até 90% nas dívidas do cartão de crédito, cheque especial ou crédito pessoal. Natália Koslick.
3: O novo Desenrola tem previsão de duração de 90 dias. O foco do programa são consumidores que ganham até 5 salários mínimos, o equivalente a R$8.105.
2: E ainda acesso à internet ampliado.
1: 3.800 unidades básicas de saúde serão conectadas, o que vai aumentar a oferta do telesaúde pelo SUS.
2: A medida vai fortalecer atendimento de quem vive em áreas com menor acesso a especialistas e serviços médicos. Pablo Mundim.
4: Com a conexão, os profissionais de saúde passam a usar prontuários eletrônicos, exames digitais, trocas de informações em tempo real e teleconsultas com especialistas.
1: E você vai ouvir também homenagem aos mais de 700 mil mortos de Covid no Brasil.
2: O presidente Lula institui 12 de março como dia em memória às vítimas do vírus no país.
5: Nós precisamos ter consciência que isso aqui é mais forte do que muitas guerras que aconteceram no mundo.
1: Hoje na apresentação da Voz do Brasil, Mariana Jungmann e Nazi Brum.
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1: Em março de 2020, os estados começavam a se preparar para entrar em quarentena. A Covid-19 chegava ao Brasil.
2: No dia 12 de março, o Brasil registrou a primeira morte da doença.
1: E para lembrar esse período, quando o país registrou mais de 700 mil mortes pela doença, o presidente Lula sancionou hoje o Dia Nacional em Memória das Vítimas da Covid-19, o dia 12 de março.
2: A repórter Graziele Bezerra está no Palácio do Planalto e acompanhou esse evento. Ela fala com a gente agora ao vivo. Boa noite, Graziele.
6: Oi, Mariana. Boa noite para você também. Boa noite para o Nazi. Boa noite para o ouvinte da Voz do Brasil. Para falar sobre esse assunto, a gente vai contar um pouquinho da história da aposentada Norma Ferraz, que seguiu todos os protocolos exigidos pela Organização Mundial da Saúde na época da pandemia de Covid-19. Isolamento, uso de máscaras e higienização das mãos. Mas a esperança da imunização não chegou a tempo de salvar o filho dela, o Diego, de 39 anos. Então, em fevereiro de 2021, após uma semana de internação, ele morreu em um hospital em Rio Branco, no Acre.
7: Ele dizendo para mim, mãe, quinta-feira eu estou indo para casa já, se Deus quiser, eu estou aqui só para tomar o remédio direitinho. Isso dói até hoje, porque eu pergunto para ele às vezes, qual quinta-feira, meu filho, que você vai voltar, porque você não cumpriu, você falou que ia voltar e não voltou.
6: Pois é, e hoje, nesta segunda-feira, o presidente Lula sancionou uma lei que elegeu 12 de março para lembrar os mais de 700 mil brasileiros que morreram, então, aí de Covid-19 no país, a exemplo do Diego, de 39 anos. A data registra a morte da diarista Rosana Aparecida Urbano, que foi a primeira vítima do coronavírus no Brasil. O ministro da Saúde, Alexandre Padilha, diz que relembrar as vítimas é também evitar que novos casos de negligência aconteçam.
8: Na saúde, a gente fala que a memória tem dois papéis fundamentais. Primeiro, acolher o sofrimento, apoiar o sofrimento, poder lidar com esse sofrimento. Mas, sobretudo, o papel da memória é para que a sociedade como um todo nunca mais permita que se repita o que aconteceu durante a condução da pandemia da Covid-19 no nosso país.
6: Para o presidente Lula, a data servirá também para trazer justiça às vítimas.
5: E nós precisamos ter consciência que isso aqui é mais forte do que muitas guerras que aconteceram no mundo. Um dia,
9: nós mudaremos esse mundo e a ignorância não vai prevalecer em lugar nenhum. E a justiça será feita.
6: Bom, a partir da próxima semana será realizada uma exposição itinerante que vai percorrer várias capitais brasileiras com obras de artistas que relembram aí a emergência sanitária enfrentada no período da pandemia. Uma réplica foi instalada aqui no Palácio do Planalto. Essa réplica retrata os nomes, idade, também estados das pessoas, a origem das pessoas mortas pela Covid-19. Eu volto com vocês, Mariana e Nazi.
1: Obrigado, Graziele, pelas informações.
2: E o ministro da Saúde, Alexandre Padilha, reforçou hoje que nenhum dos casos de hantavírus registrados no Brasil esse ano foi transmitido de um ser humano para o outro.
1: Ele disse que o hantavírus já é conhecido e que os casos do Brasil estão dentro do padrão dos últimos anos, não estando relacionados à cepa andina, que é passada entre humanos e foi encontrada em um cruzeiro.
10: Diferente da Covid-19, o vírus do hantavírus é um vírus conhecido por todos nós. Desde os anos 90 nós temos casos de hantavirose no continente americano. Começou os primeiros casos nos Estados Unidos, depois em vários países do continente. Aqui no Brasil nós temos uma série histórica que varia com dezenas de casos todos os anos, em torno de 30, 35, 40. Dos 7 casos que nós tivemos esse ano no Brasil, nenhum deles está relacionado com essa cepa andina, até porque ela nunca circulou no Brasil. Essa cepa andina é a única que tem registro até hoje de risco de transmissão interhumanos.
2: Segundo o Ministério da Saúde, o risco global de disseminação do hantavírus permanece baixo.
1: O surto em um navio de cruzeiro que desembarcou na Espanha está sendo investigado, sem impacto direto para o Brasil até o momento.
2: A hantavirose é uma zoonose viral que pode comprometer pulmões e coração.
1: O vírus é transmitido principalmente pelo contato com urina, saliva e fezes de roedores silvestres infectados.
2: No ano, 3.800 unidades básicas de saúde devem receber sinal de internet e equipamentos.

0: A conexão deve chegar também a municípios com menos de 30 mil habitantes.
1: Os editais para os serviços foram publicados pelos Ministérios das Comunicações e da Saúde.
2: O governo do Brasil lançou nesta segunda-feira dois editais que ampliam o acesso à internet em regiões vulneráveis e conectam unidades de saúde à rede digital. A iniciativa integra os Ministérios das Comunicações e da Saúde com recursos do Fundo de Universalização dos Serviços de Telecomunicações, o FUSC. Um dos editais prevê investimento de R$ 140 milhões para a conexão de 3.800 unidades básicas de saúde. Na prática, o projeto leva internet de qualidade para postos em comunidades rurais, indígenas, ribeirinhas e áreas afastadas dos grandes centros. Destaca o ministro das Comunicações, Frederico de Siqueira Filho.
3: Hoje o governo do Brasil avança na conectividade em áreas essenciais para a população. De um lado, a saúde pública, que necessita de informações rápidas, prontuários integrados e atendimento digital. De outro lado, a inclusão é uma condição fundamental para o acesso a direitos, serviços públicos, oportunidades e cidadania.
2: Com a conexão, os profissionais de saúde passam a usar prontuários eletrônicos, exames digitais, trocas de informações em tempo real e teleconsultas com especialistas. Segundo o ministro da Saúde, Alexandre Padilha, a medida reforça o programa Agora Tem Especialistas, que busca acelerar diagnósticos e diminuir a espera por exames no SUS.
4: Para nós é um avanço muito importante. Nós estamos distribuindo mais 10 mil kits de telesaúde para as unidades básicas de saúde comprados pelo Ministério da Saúde. Equipamentos que permitem você fazer uma avaliação do fundo de olho da retina, equipamentos que fazem uma avaliação do pulmão, eletrocardiogramas, ultrassom portátil.
2: O segundo edital foca na expansão da infraestrutura em municípios menores e áreas remotas, por meio do programa Acessa Crédito Telecom, com 500 milhões de reais em recursos. Para o secretário de Telecomunicações do Ministério das Comunicações, Hermano Barros Tércios, os editais devem beneficiar cerca de 2 milhões e meio de brasileiros e fazem parte do FUSC 2.0.
5: O público-alvo impacto desse segundo edital, que é o do acesso a crédito, são as cidades abaixo de 30 mil habitantes, as prestadoras com menos de 200 mil acessos, para subir ainda mais esse número de provedores que consigam acessar o recurso do FUSC, provedores pequenos e médios.
2: As empresas interessadas em participar dos editais têm até 22 de maio para apresentar propostas. Reportagem Pablo Mundim.
0: Há 52 anos, uma cooperação entre Brasil e Paraguai transformou uma disputa territorial em um projeto compartilhado de desenvolvimento. Era a criação de Itaipu Binacional.
1: Mais de meio século depois, a empresa olha para o futuro, incentivando pesquisas para novas fontes de geração de energia e atuando como motor de desenvolvimento socioambiental em mais de 400 municípios do país.
0: Em outra frente, Itaipu ainda segue com um papel estratégico no equilíbrio da oferta de energia e do preço pago pelos brasileiros na conta de luz.
1: Sobre tudo isso, a gente conversa hoje com o diretor da companhia, Enio Verri. Boa noite, diretor.
6: Boa noite, ouvintes.
1: Diretor, vamos começar falando daquilo que interessa mais diretamente ao consumidor, que é a tarifa. Brasil e Paraguai estão aí em pleno processo de negociação para a redefinição do preço que a gente paga pela energia excedente dos paraguaios, pela parte deles na energia gerada de Itaipu, né? Quais são as expectativas em torno dessa negociação?
6: O presidente Lula nos cobrou em 2023, quando assumimos, que baixássemos o máximo possível a tarifa. Iniciamos uma negociação com o Paraguai e nós conseguimos baixar em 2023 30% do valor que era pago. Além de baixar, nós congelamos a tarifa. Portanto, os anos de 23, 24, 25 e 26, a tarifa está congelada após essa redução. E estamos nesse momento numa negociação muito profunda com os nossos sócios paraguaios para baixar novamente. Embora não dê para adiantar qual seria essa tarifa, o que nós podemos afirmar a toda a população brasileira é que a tarifa da energia produzida por Itaipu para 20 2027 será ainda mais barata do que essa que está sendo cobrada hoje. Portanto, julgamos assim um momento histórico. Em 53 anos, conseguimos, depois de tanto tempo, baixar de tal maneira a tarifa e ainda garantir que continue baixando a partir de agora.
0: Pois é, diretor, existe esse papel importante de Itaipu, né? Uma empresa pública na estabilidade e previsibilidade do custo da energia no Brasil. O senhor pode explicar para a gente, para os nossos ouvintes, como é que ela faz essa contribuição?

0: Essa é a vantagem de ser uma empresa pública. Ela é 50% do Brasil, 50% do Paraguai, mas elas são absolutamente públicas. Ela não tem esse modelo das estatais brasileiras, porque a Itaipu tem um tratado que a rege, mas ela consegue com isso atender os interesses dos dois países. E os dois países esperam exatamente isso. Primeiro, um preço justo, condições de garantir o investimento nas políticas socioambientais e, principalmente, previsibilidade. A população saber que pode contar com o Itaipu, não só no preço, como na garantia. O termo que se usa muito é o termo de bateria. Eu acho que isso é importante dizer. Hoje, tem muita energia a partir do vento e a partir do sol, que é eólica e fotovoltaica. Essas energias são muito boas, são baratas, são limpas, mas elas são intermitentes. Se não tiver vento e não tiver sol, você não tem a energia. E aí, nesse momento, entra Itaipu, que ela tem uma energia firme e garante. Por exemplo, agora, estamos conversando com o Brasil todo já é à noite, e ele tem uma energia acesa na casa dele. Essa energia é Itaipu que garante. Então nós garantimos a estabilidade no preço e na certeza que todas as pessoas têm na sua casa a energia.
1: Pois é, eu ia até falar dessas novas fontes, desse momento de transição energética que a gente vive, porque Itaipu marcou um momento quando foi criada, né? Marcou ali essa coisa da cooperação, dessa integração sul-americana, e agora a gente vive um outro momento, que é o momento da transição energética. E a empresa também incentiva, né, pesquisas na área de geração de energia, de novas energias, como o senhor mencionou aí, a solar e a eólica.
0: Temos muitas pesquisas. A verdade é que a crise climática, ela é um fato concreto. E essa crise climática, ela exige a transição energética. A Itaipu já é um modelo no mundo de transição energética. Ela produz uma energia limpa, de qualidade e barata. Agora, além disso, nós pesquisamos e produzimos, por exemplo, a energia fotovoltaica no fio d'água. Como nós temos um reservatório gigante, as placas solares ficam no fio d'água produzindo energia solar. Nós temos também experiência com hidrogênio verde, que é uma pesquisa já de 20 anos na Itaipu. Temos também o biogás, que também produz a partir de restos de alimentos energia. E temos agora também a essência, a matéria-prima para fazer o SAF, que é o combustível de aviação. Então Itaipu ela garante a produção de energia firme, mas faz um grande investimento também em energias alternativas para garantir a transição energética que o mundo cobra e o Brasil já está fazendo.
2: Agora, diretor, Itaipu também contribui para o desenvolvimento social e econômico de mais de 400 municípios no país, né? Que tipos de projetos a empresa desenvolve nesses locais?
0: Nós atingimos hoje 434 municípios que compõem o nosso território. Esses municípios, eles emitem resíduos para o reservatório. Para conter a emissão de resíduos, nós investimos muito em políticas socioambientais, ou seja, geração de emprego, renda, com a construção de uma política ambiental. Nós estamos falando de estradas rurais sendo asfaltadas, de investimento em placas solares em prédios públicos. Estamos falando, investimos muito nisso, em associação de catadores e catadoras. Isso é um trabalho fantástico, porque os agentes ambientais são os catadores e catadoras no nosso país. E no nosso território, a Itaipu entra com caminhões, com elevadores, com tratores, fazendo não só que essas pessoas associadas, essas cooperativas, recolham o lixo das ruas, como melhorem em muito a sua renda. Além, lógico, da produção orgânica da agricultura familiar. Portanto, são investimentos que mudam a vida das pessoas, mas fazem uma política socioambiental.
1: Agora, diretor, para a gente concluir, que a gente só tem mais um minutinho, a gente mencionou aqui o passado, o presente. Queria que o senhor falasse um pouco do que esperar de Itaipu para o futuro, para as próximas décadas.
0: Olha, o futuro é Itaipu produzir ainda mais energia hidroelétrica. Nós estamos agora com muitos estudos, com consultoria, para aumentar a produtividade. Nós temos 20 unidades geradoras, 18 sempre funcionando e 2 ficam de backup, de reserva. A ideia é fazermos estudos para colocar mais 2 unidades geradoras e aumentar a capacidade de cada uma delas, que já estão instaladas ali há mais de 40 anos. É oferecer mais energia limpa, barata, para a população brasileira e paraguaia, garantindo a transição que tanto o mundo precisa.
2: Bom, conversamos com o NVR, diretor-geral de Itaipu Binacional. Diretor, obrigado pela entrevista aqui à Voz do Brasil.
0: Um grande abraço.
1: Em uma semana já foram renegociados R$1 bilhão em dívidas por meio do novo Desenrola Brasil.
2: O programa oferece condições facilitadas de pagamento para ajudar os brasileiros a quitarem seus compromissos financeiros e saírem do vermelho.
1: E essa semana o programa começa a atender os estudantes que contrataram o FIES e estão com parcelas em atraso.
3: Para trazer alívio ao bolso dos brasileiros e diminuir os índices de inadimplência, foi lançado o novo Desenrola Brasil. São oferecidos descontos de até 90% sobre dívidas antigas, prazo de até 4 anos para pagar e juros reduzidos. Desde o lançamento na semana passada, o programa acumula cerca de R$1 bilhão em dívidas renegociadas. E o volume de pedidos segue em expansão, segundo o ministro da Fazenda, Dario Durigan.
4: São 200 mil pedidos já em avaliação dos bancos, desses 200 mil, 100 mil praticamente fechados e em volume crescente. Cada dia a gente tem visto mais renegociações sendo feitas, o que é muito importante.
3: O foco do programa são consumidores que ganham até 5 salários mínimos, o equivalente a R$ 8.105. Aqueles que têm dívidas contratadas até 31 de janeiro de 2026, com atraso entre 90 dias e 2 anos, poderão renegociar diretamente com os bancos dívidas de cartão de crédito, cheque especial ou crédito pessoal sem garantia. O programa também oferece condições especiais para micro e pequenas empresas e produtores rurais quitarem seus débitos. E a renegociação para estudantes com empréstimos no FIES deve começar a valer essa semana, afirmou o ministro.
4: O FIES para os inadimplentes deve estar totalmente operativo. A medida provisória semana passada deu as condições, os bancos têm tirado dúvidas junto com o MEC e a Fazenda. Essa semana vai estar operativo.
3: O novo Desenrola tem previsão de duração de 90 dias. De acordo com o ministro Dario Durigan, em breve o programa vai entrar em uma nova fase voltada para estimular os adimplentes. Reportagem Natália Kosli.
1: Você tem dificuldade de guardar dinheiro ou medo de perder o que investiu? Pois olha só, começa a valer hoje o Tesouro Reserva.
2: O novo título é focado em quem quer montar uma reserva de emergência com segurança, uma vez que não sofre com as oscilações do mercado e rende a taxa Selic.
1: O Tesouro Reserva tem rendimento a partir do primeiro dia útil após a aplicação e o valor mínimo para começar a investir é de R$1.
2: A novidade já está disponível para correntistas do Banco do Brasil.
5: O Tesouro Nacional, o AB3 e o Banco do Brasil lançaram oficialmente o Tesouro Reserva, novo título do Tesouro Direto voltado para quem deseja começar a investir e formar reserva de emergência. O produto começa a funcionar nesta segunda-feira 11, com operações disponíveis 24 horas por dia nos 7 dias da semana. O novo título vai ter rendimento indexado à taxa Selic e vai poder ser adquirido com aplicação mínima de R$1. Diferente do Tesouro Selic, o Tesouro Reserva não vai ter marcação a mercado, o que evita oscilações no valor do investimento em períodos de instabilidade financeira. Inicialmente, o produto vai ficar disponível para clientes do Banco do Brasil. Segundo o Tesouro Nacional, a proposta é ampliar o acesso da população aos investimentos públicos e incentivar a educação financeira. O título permite aplicações de até R$500 mil por mês, sem limite para resgates. As operações vão ser feitas pelo aplicativo Investimentos BB com transferências via Pix. O Tesouro Reserva seguirá as mesmas regras tributárias dos demais títulos do Tesouro Direto. O imposto de renda vai ser cobrado apenas sobre os rendimentos no momento do resgate. Também poderá haver cobrança de IOF em retiradas realizadas em até 30 dias. Claudimário Carvalho para a Voz do Brasil.
1: A partir de hoje, brasileiros que viajarem para a China por até 30 dias não vão precisar de visto.
2: E o mesmo acontece com os chineses que vêm visitar o Brasil. Também não vão precisar de visto por um período de até 30 dias.
1: Os dois países fizeram um acordo de isenção recíproca de visto que tem validade até o dia 31 de dezembro desse ano.
2: A medida vale para visitas de turismo, negócios, eventos, atividades artísticas, culturais e desportivas.
1: O Brasil apresentou o painel de monitoramento de agrotóxicos na vida aquática, ferramenta que integra dados coletados em diferentes bacias hidrográficas do país, identificando contaminação de águas por defensivos agrícolas.
2: De acordo com os dados, foram realizadas mais de 10 mil análises que apontaram riscos em 1,3% das amostras.
1: Segundo o ministro do Meio Ambiente e Mudança do Clima, João Paulo Capobianco, o Brasil, como grande produtor de alimentos, deve se alinhar com a sustentabilidade, protegendo o o solo, as nascentes e as pessoas que utilizam esses produtos.
6: Sabemos que no século XXI, competitividade

0: Como grande produtor de alimentos, deve se alinhar com a sustentabilidade, protegendo o solo, as nascentes e as pessoas que utilizam esses produtos.
1: Sabemos que...
0: Como grande produtor de alimentos, deve se alinhar com a sustentabilidade, protegendo o solo, as nascentes e as pessoas que utilizam esses produtos.
1: Sabemos que no século XXI, competitividade e sustentabilidade não podem mais
0: se fortalecer o enfrentamento à mudança do clima.
2: E uma das medidas é incentivar os planos municipais de plantio de árvores nas cidades brasileiras.
3: O governo do Brasil anunciou o edital Arboriza Cidades, que destinará 19 milhões de reais para que os municípios elaborem ou revisem seus planos e realizem ações de arborização urbana. Outra iniciativa apresentada foi o GeoCal, ferramenta que mapeia as ilhas de calor nas cidades e permite identificar e planejar ações para ampliar e qualificar as áreas verdes. Lançado em 2024, o programa Cidades Verdes Resilientes demonstra avanços expressivos para ampliar e qualificar as áreas verdes. Lançado em 2024, o programa Cidades Verdes Resilientes demonstra avanços expressivos para ampliar e qualificar as áreas verdes. Lançado em 2024, o programa Cidades Verdes Resilientes demonstra avanços expressivos para ampliar e qualificar as áreas verdes. Lançado em 2024, o programa Cidades Verdes Resilientes demonstra avanços expressivos na promoção da qualidade ambiental e no fortalecimento da resiliência urbana frente à
0: preservação e fortalecimento do setor.
2: Dados da Funarte indicam que o Brasil possui cerca de 800 circos de lona em atividade, responsáveis pelo sustento direto de aproximadamente 20 mil profissionais.
0: Essas foram as notícias do Governo do Brasil.
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0: Com produção da empresa Brasil de Comunicação.
2: Fique agora com as notícias do Poder Judiciário e do Congresso Nacional. Uma boa noite.
0: Boa noite para você e até amanhã.
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6: STF valida lei da Paraíba que permite ao usuário usar cartão físico para identificação em planos de saúde.
7: TSE vai realizar a confirmação do teste público da urna de 13 a 15 de maio.
6: STJ publica novo edital de chamamento de juízes para auxílio temporário em sessões de direito público, privado e penal.
7: Boa noite, eu sou Carlos Eduardo Cunha.
6: E eu sou Walter Lima.
7: O Supremo Tribunal Federal valida a lei do Estado da Paraíba que obriga planos de saúde a oferecer alternativa de identificação física aos usuários nos casos em que haja necessidade de aplicativo ou token.
6: A decisão foi tomada pelo plenário do STF em sessão virtual. Marcelo Della Libera.
8: A lei questionada garante aos beneficiários do plano de saúde a possibilidade de apresentar uma carteira física como forma válida de identificação diante de falhas técnicas ou impossibilidade de acesso à plataforma digital. Em sessão virtual, o plenário do Supremo Tribunal Federal acompanhou o relator da ação, ministro Nunes Marques, e concluiu que a norma estadual não altera o núcleo dos contratos de planos de saúde, mas atua de forma complementar na proteção do consumidor.
7: TSE vai realizar a confirmação do teste público da urna de 13 a 15 de maio.
6: Os participantes retornam ao tribunal para validar correções e aprimoramentos nos sistemas eleitorais. Fábio Ruas.
9: As investigadoras e os investigadores que participaram da 8ª edição do teste da urna no ano passado agora voltam ao TSE para verificar se as contribuições para o aprimoramento dos sistemas eleitorais foram implementadas. As sugestões de melhoria foram apresentadas pelos participantes do teste. A verificação vai ser de 13 a 15 de maio, sempre de 10 horas da manhã às 6 da tarde, na sede do TSE em Brasília.
7: O STJ publicou novo edital de chamamento público de juízes para preenchimento de 30 vagas para auxílio temporário.

0: da sessão. O prazo de auxílio ao STJ é de 6 meses, com possibilidade de prorrogação. Os magistrados convocados atuarão de forma remota e sem prejuízo das atividades na jurisdição originária. Podem se candidatar juízes vitalícios de primeira instância, mesmo que atuem como substitutos no segundo grau ou nas turmas recursais do sistema dos juizados especiais. As informações completas sobre requisitos para participação estão no site do STJ. As inscrições estão abertas de hoje até 17 de maio.
1: A Justiça do Trabalho deu um passo histórico no aumento do acesso de trabalhadores amazônicos a direitos.
2: Em Manaus, tribunais trabalhistas assinaram acordos de cooperação voltados ao atendimento de populações de difícil acesso. William Nascimento.
3: A Justiça do Trabalho quer ampliar o atendimento a trabalhadores que vivem em regiões de difícil acesso na Amazônia. Durante encontro realizado em Manaus, representantes dos tribunais trabalhistas do Norte decidiram unir esforços para levar serviços da justiça a comunidades ribeirinhas, indígenas e a cidades afastadas. Os tribunais também assumiram o compromisso de irem até esses locais com mais frequência para aproximar ainda mais a justiça da população amazônica.
1: Volkswagen é condenada a pagar 15 milhões de reais por fraudes no controle de emissão de gases em veículos.
2: Sentença atende a pedidos do MPF. Vanessa Pereira.
4: Segundo as investigações, a montadora embutiu um software que burlava os testes de emissão de poluentes em mais de 17 mil unidades da picape Amarok, fabricadas entre 2011 e 2012. A prática viola não só as resoluções do Conselho Nacional do Meio Ambiente, como a própria Constituição Federal, e causa prejuízos ambientais até hoje, já que muitos dos veículos continuam em circulação. O Ministério Público Federal recorreu da decisão para que o valor da indenização seja de 30 milhões de reais, quantia que corresponde à gravidade dos atos da Volkswagen.
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1: Boa noite.
2: E até amanhã.
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1: Eu sou Paula Groba.
2: Eu sou Ricardo Nakaoka.
1: E estes são os destaques de hoje do Jornal do Senado, que começa agora.
2: Plenário vota renovação automática da CNH nesta semana.
1: Governo veta projeto que equipara estágio à experiência profissional.
2: Comissão aprova punições a crimes cibernéticos.
1: Boa noite.
2: Boa noite.
1: Golpes virtuais, invasões de sistemas e roubo de dados têm feito cada vez mais vítimas no Brasil. Para tentar frear o avanço dos crimes cibernéticos, a Comissão de Ciência e Tecnologia aprovou um projeto que moderniza o Código Penal e endurece as punições para criminosos digitais.
2: A proposta detalha novas condutas criminosas e estabelece penas proporcionais à gravidade das invasões. As informações com o repórter Bruno Lourenço.
3: O projeto aprovado na Comissão de Ciência, Tecnologia, Inovação e Informática, atualiza a legislação brasileira em um cenário de crescimento das ameaças digitais. Segundo o relator, senador astronauta Marcos Pontes, do PL de São Paulo, o Brasil só está atrás do México, na América Latina, em número de tentativas de ataques cibernéticos. A proposta cria tipos penais mais específicos e aumenta as punições aplicáveis. Marcos Pontes alertou também que o uso de ferramentas de inteligência artificial pode facilitar o desenvolvimento de mecanismos de invasão ainda mais sofisticados e acessíveis a um número maior de criminosos.
4: Diante desse contexto, é necessário dotar os órgãos públicos responsáveis pela fiscalização e investigação e pela persecução penal com os instrumentos jurídicos adequados para lidar com esse tipo de crime.
3: O texto seguiu para a Comissão de Constituição e Justiça.
1: E após denúncias de crise humanitária, avanço do garimpo ilegal e aumento da violência na terra indígena Yanomami, o Senado instalou uma subcomissão para acompanhar as políticas públicas direcionadas ao grupo indígena.
2: O colegiado vai fiscalizar ações do governo e discutir medidas para fortalecer a proteção aos Yanomami.

0: A reportagem é de Patrícia Oliveira.
1: A subcomissão permanente vai acompanhar, fiscalizar e aprimorar as políticas públicas voltadas aos povos Yanomami. A senadora Damaris Alves, do Republicanos do Distrito Federal, foi eleita presidente da subcomissão. Ela afirma que persistem problemas graves nas comunidades indígenas, como desnutrição infantil, dificuldades de acesso à saúde, além da atuação de redes criminosas ligadas ao garimpo ilegal, dificultando o trabalho de assistência. Segundo a senadora, a infraestrutura de saúde disponível é insuficiente para atender às necessidades das comunidades, especialmente em casos que exigem tratamento prolongado.
2: Informo que nós teremos diligência na área Yanomami e nós teremos, além de diligência de senadores, visita técnicas dos técnicos da comissão.
1: A subcomissão já tem um plano de trabalho pronto para acompanhar de forma permanente as ações governamentais e propor soluções legislativas e administrativas para a proteção desses povos indígenas.
3: Muitos jovens que deixam abrigos e famílias acolhedoras ao completar 18 anos precisam enfrentar sozinhos os desafios da vida adulta sem apoio financeiro, qualificação profissional ou oportunidades de trabalho.
0: Para mudar essa realidade, um projeto em análise no Congresso prevê ações de capacitação, acesso à educação e incentivo à inserção desses adolescentes no mercado de trabalho. Os detalhes na reportagem de Alexandre Campos.
4: Segundo o autor do projeto, o senador astronauta Marcos Pontes, do PL de São Paulo, além de as entidades de acolhimento serem obrigadas a acompanhar os jovens desligados, com foco em sua inclusão socioeconômica, a proposta também obriga as empresas a ofertarem vagas de aprendizes para adolescentes em situação de acolhimento institucional e aos que já com as demais pessoas de sua faixa etária.
5: Imagina o que passa na cabeça de um jovem desse. Como é que eu vou me virar? O que eu vou fazer? Quando você tem a possibilidade de ofertar oportunidades para que eles possam estudar, para que eles possam fazer um curso técnico, aquela preocupação, tudo que eu vou fazer, começa a ter um sentido, começa a ver um caminho para frente positivo.
4: Segundo dados do Sistema Nacional de Adoção e Acolhimento do Conselho Nacional de Justiça, o Brasil conta atualmente com mais de 35 mil crianças e adolescentes em serviços de acolhimento institucional ou familiar.
3: E o governo vetou o projeto que permitia contar o estágio como experiência profissional e critério em concursos públicos.
0: O governo argumentou que a proposta descaracteriza o papel pedagógico do estágio e fere a autonomia de estados e municípios. Repórter Márcio Maturana.
6: Foi vetado o projeto aprovado pelo Congresso em que o estágio valeria como tempo de experiência profissional e como prova em concurso público. O Poder Executivo argumentou que isso ia tirar o caráter pedagógico e seria inconstitucional ao ferir a autonomia de estados e municípios. No Senado, o texto foi relatado pela senadora Damaris Alves, dos Republicanos do Distrito Federal.
2: Estudos sobre juventude e mercado de trabalho indicam que esse grupo enfrenta um ciclo perverso, não consegue o primeiro emprego por falta de experiência e sem oportunidade de atuação formal. Permanece fora do mercado. Ao reconhecer o estágio como experiência profissional, o PL contribui para mitigar essa desigualdade.
6: Agora, o veto precisa ser analisado pelo Congresso Nacional.
3: A medida provisória que trata da renovação automática da CNH para motoristas sem multa está na pauta do plenário desta semana.
0: Também pode ser votada a criação da Política Nacional para Estudantes com Altas Habilidades ou Superdotação. Repórter Pedro Pincer.
7: O plenário deve analisar nesta terça-feira a medida provisória que prevê a renovação automática da Carteira Nacional de Habilitação para motoristas cadastrados no Registro Nacional Positivo de Condutores. O benefício vale para quem não cometeu infrações com pontuação nos últimos 12 meses. O texto ainda autoriza o condutor a escolher a emissão da carteira apenas em formato digital. Para o relator, senador Renan Filho, do MDB de Alagoas, o fim da exigência da CNH física pode reduzir os custos para o cidadão.
8: A manutenção da opção pelo documento físico assegura a liberdade de escolha. Queria dizer aos parlamentares, protagonismo ao cidadão. A medida barateia, simplifica e digitaliza, desburocratiza e dá protagonismo ao cidadão, sem prejuízo àqueles que preferem, obviamente, a versão impressa.
7: Já na quarta-feira, pode ser votado o projeto que estabelece a Política Nacional

0: para estudantes com altas habilidades ou superdotação. Também estão na pauta da semana o projeto que dispensa novas provas para a fixação de indenização por dano moral contra condenado por crimes do Código Penal e o texto que define os deveres funcionais e responsabilidades dos membros dos Conselhos dos Direitos da Criança e do Adolescente Nacional, estaduais, distrital e municipais.
1: Há 30 anos, a urna eletrônica mudou a forma de votar no Brasil, acelerou a apuração dos resultados e se tornou referência mundial em tecnologia eleitoral.
2: Mas apesar do reconhecimento internacional, o sistema ainda enfrenta a desconfiança de parte da população brasileira. A reportagem é de Raíssa Abreu.
3: A urna eletrônica foi usada pela primeira vez nas eleições municipais de 1996. No ano 2000, 100% das eleições brasileiras foram informatizadas. O país é hoje uma referência mundial no assunto, como lembra o senador Randolph Rodrigues, do PT do Amapá.
4: A democracia brasileira é uma das democracias mais admiradas do planeta, exatamente pelas urnas eletrônicas.
3: Mas apesar do pioneirismo, a urna eletrônica está entre os assuntos que mais dividem opiniões no país. No Senado, está em análise na Comissão de Direitos Humanos um projeto para que o voto seja impresso. Para a senadora Damaris Alves, do Republicanos do Distrito Federal, a insegurança tem a ver com a falta de letramento digital da população e com recentes escândalos de corrupção.
5: E esse ano, a dúvida vai ser maior por causa da fraude do INSS, que era tudo eletrônico. E eles disseram, ó, lá no eletrônico eles roubam nós. Então a gente vai ter questionamento, especialmente para o povo que não entende de tecnologia.
3: No passado, quando os votos eram feitos em papel, eram comuns os casos de desaparecimento de cédulas e até de urnas. Como lembrou a professora aposentada da Universidade de Brasília, Jodete Amorim, que chegou a trabalhar como mesária e fiscal.
2: Com edição de Paula Groba e trabalhos técnicos de João Lira, o Jornal do Senado fica por aqui. Acompanhe agora as notícias da Câmara dos Deputados. Boa noite.
1: Boa noite e até amanhã.

0: deputados reconhecem profissão de trabalhador em refeições coletivas.
1: Câmara cria homenagens para destaques na ciência e no meio ambiente.
0: Bancada ligada à segurança pública pede a redução da maioridade penal.
1: Boa noite. Alberto Fraga, do PL do Distrito Federal, cobra do Senado a votação de propostas de segurança pública aprovadas pela Câmara. O deputado cita caso recente de violência sexual contra crianças para defender a redução da maioridade penal em crimes graves.
0: Alberto Fraga também pede avanço de proposta que obriga o Estado a avisar mulheres sobre a saída da prisão de ex-companheiros que representem ameaça. Ele afirma que o Congresso precisa dar prioridade a medidas capazes de enfrentar a violência e proteger possíveis vítimas.
1: Maurício Marcon, do PL do Rio Grande do Sul, critica o veto do Executivo a artigo de projeto que aumentava a pena para roubo seguido de lesão grave para 16 a 24 anos. Ele afirma que a punição mais severa é necessária para crimes que deixam vítimas com sequelas permanentes.
0: Maurício Marcon também defende a redução da maioridade penal em casos de crimes graves cometidos por adolescentes. Ele sustenta que o Congresso deve priorizar medidas de segurança pública, especialmente diante de casos recentes de violência contra crianças.
1: Para Zé Trovão, do PL de Santa Catarina, é preciso reduzir a maioridade, com o argumento de que a legislação atual favorece a impunidade. Na visão do deputado, crimes graves cometidos por menores exigem resposta mais dura do Congresso Nacional.
0: O parlamentar também critica o governo e outros setores políticos por, segundo ele, não darem a devida atenção ao caso. Zé Trovão acredita que a falta de posicionamento reforça a sensação de insegurança e evidencia a necessidade de mudanças na legislação penal.
1: Coronel Crisóstomo, do PL de Rondônia, defende a redução da maioridade penal como medida urgente para combater crimes graves. Ele argumenta que casos de violência envolvendo menores exigem resposta mais rigorosa do Congresso.
0: O deputado afirma que a proposta é necessária para proteger a população e evitar novos crimes, cobrando ação imediata dos parlamentares. Coronel Crisóstomo afirma que a mudança na legislação é essencial diante do aumento da criminalidade e da sensação de impunidade.
1: Sargento Gonçalves, do PL do Rio Grande do Norte, a favor.

0: favorável à redução da maioridade penal, argumentando que a medida é necessária para combater a impunidade. Segundo ele, crimes cometidos por menores têm gerado insegurança e exigem uma resposta mais rigorosa do Estado.
1: O deputado também critica a falta de posicionamento de setores políticos sobre casos de violência e afirma que há pressão popular pela mudança na legislação. Para Sargento Gonçalves, o Congresso deve avançar no tema e dar uma resposta à sociedade.
0: A redução da maioridade penal é uma das pautas defendidas por Dr. Zacarias Calil, do MDB de Goiás. O parlamentar cita dados sobre estupros coletivos contra crianças e adolescentes e afirma que o aumento desses crimes exige resposta mais rigorosa do Estado brasileiro.
1: Dr. Zacarias Calil também cobra o endurecimento das penas para crimes sexuais contra menores e para a divulgação de imagens criminosas nas redes sociais. Ele pede ainda o fortalecimento da rede de proteção à infância, com apoio psicológico às vítimas e assistência às famílias.
0: Juliana Cardoso, do PT de São Paulo, apoia o avanço de propostas de combate à violência contra a mulher e pede a criminalização da misoginia. Segundo a parlamentar, mulheres seguem enfrentando diariamente agressões, discursos de ódio e feminicídio.
1: Juliana Cardoso menciona projetos de autodefesa, afirmando que iniciativas desse tipo ajudam mulheres em situações de vulnerabilidade. Para a deputada, porém, a proteção efetiva depende de políticas públicas e de leis mais rígidas contra a violência e a discriminação.
2: Justiça.
0: Jandira Feghali, do PCdoB do Rio de Janeiro, contesta procedimento adotado pelo Congresso em sessão que derrubou o veto presidencial ao chamado PL da dosimetria. A deputada considera irregular o fatiamento de um veto integral.
1: Jandira Feghali anuncia que parlamentares vão recorrer ao STF para tentar anular a sessão. Ela argumenta que a redução de penas para condenados por crimes contra o Estado Democrático de Direito funciona como uma forma indireta de anistia aos envolvidos nos atos de 8 de janeiro.
0: Bia Kicis, do PL do Distrito Federal, critica parlamentares que recorreram ao STF contra a derrubada do veto à lei da dosimetria. A deputada afirma que a votação no Congresso deve ser respeitada por representar decisão legítima do Poder Legislativo.
1: Bia Kicis também contesta a classificação de manifestantes condenados pelos atos de 8 de janeiro como golpistas. Ela argumenta que a revisão das penas busca corrigir possíveis excessos da justiça.
0: Érica Cocai, do PT do Distrito Federal, critica a condução da votação sobre a dosimetria, afirmando que houve violação da Constituição e defende o direito de recorrer ao Supremo Tribunal Federal. Ela alega que a medida favorece criminosos e compromete a segurança jurídica.
1: Érica Cocai também associa o debate a episódios ligados a ataques às instituições, acusando adversários de incoerência ao defenderem mudanças legais. Para ela, a polarização atual reflete a disputa entre a preservação da democracia e ações que, segundo avalia, colocam o sistema em risco.
2: Saúde.
0: Comissão de Saúde aprova prioridade no atendimento para pessoas com doenças graves. A repórter Sofia Peçanha tem os detalhes.
3: A Comissão de Saúde da Câmara dos Deputados aprovou o projeto que garante atendimento prioritário para pessoas com doenças graves em locais públicos e privados, como bancos, repartições públicas e concessionárias de serviços. Atualmente, a lei já dá prioridade para idosos, pessoas com deficiência, gestantes, lactantes, pessoas com criança de colo e obesos. Com a alteração da lei de atendimento prioritário, os pacientes com doenças graves também passam a ter esse direito. Durante a votação na comissão, o relator, o deputado Célio Silveira, do MDB de Goiás, destacou o objetivo central do projeto.
4: A gente priorizar as pessoas que têm doenças graves no rol das prioridades, porque normalmente essas pessoas não têm a atenção necessária. E com esse projeto de lei aí sendo aprovado, elas vão ter prioridades aí para que tenham um atendimento especializado mais rápido e para que tenham mais atenção do poder público.
3: O texto aprovado inclui pacientes com doenças graves como esclerose múltipla, doença de Parkinson, cardiopatia grave e hanseníase, além de outras enfermidades consideradas graves por avaliação médica. O texto final reuniu outros 22 projetos que estavam sendo analisados em conjunto e que citavam várias doenças consideradas graves. Por isso, o relator fez uma mudança. Em vez de manter uma lista fixa de doenças na lei, ele propõe que a legislação trate de forma mais geral as pessoas com doenças graves graves e dores crônicas. A definição detalhada de quais doenças entram nessa classificação ficaria a cargo de uma regulamentação. O deputado Célio Silveira destacou que a medida busca garantir mais dignidade e um atendimento mais humanizado para esses pacientes.
4: E nós queremos dar apoio para essas pessoas, para que elas tenham prioridade no atendimento, para que elas

0: tenham prioridade na medicação, no tratamento medicamentoso, porque isso com certeza vai ajudar milhões e milhões de brasileiros que hoje não têm esse atendimento prioritário.
1: O autor do projeto, deputado Felipe Carreiras, do PSB de Pernambuco, argumenta que o atendimento prioritário consiste em serviços individualizados que assegurem tratamento diferenciado e atendimento imediato. Agora, a proposta que dá prioridade de atendimento a pessoas com doenças graves aguarda análise da Comissão de Constituição e Justiça. Da Rádio Câmara de Brasília, Sofia Peçanha.
2: Direitos Humanos. Tiago Dimas, do Podemos, parabeniza o trabalho da Associação de Pais, Profissionais e Amigos de Pessoas Atípicas de Araguatins, no norte de Tocantins. Ele conta que a iniciativa reúne profissionais e voluntários em ações de acompanhamento terapêutico.
3: Tiago Dimas também defende políticas públicas permanentes e o envio de recursos federais para apoiar instituições voltadas à inclusão. Ele afirma que o fortalecimento dessas iniciativas é essencial para ampliar o acesso a terapias e melhorar a qualidade de vida das famílias atendidas.
2: Maria Reis, do PSB de Pernambuco, comemora o avanço de projeto de sua autoria que estabelece a sobrecarga de quem tem a guarda de filho menor de idade e a comprovação do abandono afetivo por parte do genitor ausente como critérios para fixar o valor da pensão alimentícia.
4: A gente sabe da sobrecarga das mulheres e até de alguns homens quando são abandonados pelos seus companheiros e companheiras, pais ou mães dos seus filhos, que ficam assim com a carga maior, com a educação, com a saúde, com o lazer dos seus filhos. Então, a partir do momento que o genitor abandonar o seu filho, terá que garantir uma pensão maior para que ele possa sobreviver de forma mais condizente com a sua realidade.
3: A medida, segundo Maria Reis, busca tornar mais justa a divisão de responsabilidades. O texto, no entanto, mantém o critério de observar as necessidades do filho e as possibilidades financeiras do genitor alimentante. O projeto agora segue para análise do Senado.
2: Ciência e tecnologia. Câmara cria prêmios para homenagear pesquisadores ou instituições de destaque na ciência e no meio ambiente. O repórter Marcelo Larcher nos conta mais sobre as premiações.
5: A Câmara dos Deputados aprovou a criação de dois prêmios, um para homenagear pessoas e empresas de destaque na área de ciência e tecnologia e outro para reconhecer boas práticas de desenvolvimento sustentável. O prêmio dedicado à ciência e inovação recebeu o nome de César Lattes, físico e matemático brasileiro de renome mundial, conhecido por ter participado da descoberta de uma partícula subatômica chamada meson pi, importante para o conhecimento nuclear. O prêmio César Lattes será destinado a empresas e pesquisadores com atuação de destaque em ciência, tecnologia e inovação. Serão até 5 homenageados por ano, escolhidos pela Comissão de Ciência, Tecnologia e Inovação da Câmara. O prêmio é concedido desde 2021 pela comissão. Com a aprovação do projeto apresentado pelos deputados Márcio Gerri, do PCdoB do Maranhão, e Geraldo Rezende, do União do Mato Grosso do Sul, passa a ser um reconhecimento oficial da Câmara a pessoas e entidades que contribuem para o desenvolvimento da ciência, da tecnologia e da inovação no Brasil. O relator da proposta foi o deputado Inácio Arruda, do PCdoB do Ceará.
6: Ao homenagear a figura de Lattes, o projeto torna perene uma premiação que representa um marco simbólico e institucional na valorização da ciência brasileira, por meio da associação do prêmio ao nome de um dos mais brilhantes pesquisadores da história do país. É oportuno lembrar que Lattes é uma das figuras mais emblemáticas da história da ciência do Brasil, tendo desempenhado um papel central na inserção do país no cenário científico internacional e na consolidação das nossas instituições de pesquisa.
5: Também foi aprovado o Prêmio Câmara Ambiental de Desenvolvimento Sustentável, que vai reconhecer até 15 pessoas ou organizações por ano por projetos na área de meio ambiente. Da Rádio Câmara de Brasília, com informações de Antônio Vital, Marcelo Larcher.
2: Desenvolvimento Regional.
3: Após 13 anos, o STF volta a analisar mudanças na lei dos royalties de petróleo. Rosângela Gomes, do Republicanos, defende a manutenção da atual partilha para o Rio de Janeiro, alegando que a Constituição garante o recurso para compensar os danos ambientais decorrentes da extração.
2: A legisladora lembra que o Estado já enfrenta dívidas altas e não pode perder mais receitas. Rosângela Gomes reforça que, apesar de entender a importância da partilha com o restante do país, a verba advinda dos royalties é vital para a saúde, educação e segurança do povo fluminense.
3: Paulo Lemos, do PT, parabeniza 5 municípios do Amapá que fizeram aniversário em 1º de maio. Ao citar a vocação econômica de cada um deles, o deputado destaca a importância da parceria entre o governo estadual e a bancada federal na transformação da realidade da população.
2: Paulo Lemos fala da produção agrícola e das belezas naturais de Porto Grande, que completou 34

0: anos, da mineração em Pedra Branca do Amapari, da criação de búfalos em Cutias do Araguari, da produção de pescados em Pacuúba e da localização estratégica de Itaubal, todas com 32 anos.
1: Agostinho Ribeiro, do PP, cita investimentos em obras de abastecimento de água no interior de Sergipe, com a inauguração de estações de tratamento e adutoras em municípios do Alto Sertão. Ele conta que as ações ampliam o acesso à água para milhares de famílias da região.
0: Agostinho Ribeiro lembra que os investimentos em infraestrutura hídrica fortalecem a produção agrícola, geram empregos e promovem desenvolvimento no sertão sergipano. Ele defende obras estruturantes como alternativa para melhorar a qualidade de vida da população nordestina.
2: Trabalho.
1: Alfredinho, do PT de São Paulo, comemora a definição de uma data final para a votação do relatório da Comissão Especial sobre o fim da escala 6x1. Ele sustenta que a redução da jornada vai gerar oportunidades de trabalho e que os empresários vão se adaptar bem às mudanças.
0: Sobre o risco de demissões, Alfredinho pondera que o desemprego resulta mais da automação e da robotização da produção do que de direitos trabalhistas e cita exemplos de países que mantiveram o crescimento econômico depois da redução da carga horária de trabalho.
2: Votação.
1: Câmara aprova projeto que regulamenta a profissão de trabalhador em refeições coletivas. O repórter Antônio Vital tem as informações.
3: A Câmara dos Deputados aprovou o projeto que regulamenta a profissão de trabalhadores em refeições coletivas. Esse profissional atua na produção, manipulação e distribuição de refeições em grande escala para empresas em ambiente não comercial, ou seja, não são aqueles que trabalham em restaurantes, mas sim no preparo de alimentos em escolas, hospitais e até em fábricas, ou seja, todos os lugares com refeitórios com capacidade para atender grande número de pessoas. Segundo a Associação Brasileira de Empresas de Refeições Coletivas, o setor emprega quase 300 mil pessoas e em 2025 forneceu mais de 40 milhões de refeições por dia. O texto aprovado trata de piso salarial, jornada de trabalho, adicionais de insalubridade e periculosidade, bem como de aposentadoria especial. O projeto remete essas definições para livre negociação entre patrões e empregados por meio de convenção ou acordo coletivo e para o que determina a legislação trabalhista. Deixa claro, por exemplo, que a jornada seguirá regras da consolidação das leis do trabalho, a CLT, com possibilidade de jornadas diferenciadas e escalas de revezamento por negociação coletiva. E adicional de insalubridade ou periculosidade, só em casos comprovados de más condições de trabalho, como explicou o relator da proposta em plenário, deputado João Carlos, do Republicanos do Amazonas.
4: Preserva-se nesse sentido a conformação constitucional da livre iniciativa e da autonomia privada coletiva, com especial destaque para o papel da negociação coletiva. No que se refere à aposentadoria especial, o substitutivo mantém alinhamento com a legislação previdenciária, deixando expresso que eventual reconhecimento do direito depende da efetiva exposição a agentes nocivos e do cumprimento dos requisitos legais e técnicos pertinentes.
3: O texto aprovado também prevê aposentadoria especial para segurados do regime geral de previdência social, desde que haja exposição habitual e permanente a agentes nocivos. Os profissionais de refeições coletivas também são aqueles que trabalham em cozinhas industriais, comunitárias, beneficentes e até em lugares como navios. O projeto que regulamenta essa profissão seguiu para análise do Senado. Da Rádio Câmara de Brasília, Antônio Vital.
2: Economia.
0: Luiz Carlos Auli, do Podemos do Paraná, é favorável ao programa Desenrola 2 do governo federal, mas acredita ser insuficiente se não houver o enfrentamento da cobrança de juros abusivos. Ele orienta as famílias a só aceitarem renegociações com descontos acima de 90%.
1: Segundo o deputado, a dívida de milhões de brasileiros é formada quase totalmente por juros, já que muitas vezes o valor principal é quitado nas primeiras parcelas. Para Luiz Carlos Auli, o governo também é vítima dos juros, o que o impede de formar caixa para quitar a dívida com rentistas.
0: Sanderson, do PL do Rio Grande do Sul, apresentou um projeto para criar o Programa Nacional de Renegociação de Dívida das Famílias, com uso de 100% do FGTS para quitação de débitos. Para ele, o Desenrola 2 é insuficiente para enfrentar o endividamento da população.
1: Segundo Sanderson, além de facilitar pagamentos, a proposta foca em educação financeira para evitar novas dívidas. Ele acentua ainda que o projeto desburocratiza a limpeza do nome do consumidor, facilitando sua volta ao sistema de crédito sem constrangimentos.
0: Vermelho do PL do Paraná destaca a importância do projeto que amplia de 81 mil para 130 mil reais o teto de faturamento do microempreendedor individual. Segundo ele,

0: A proposta corrige a defasagem do limite atual e beneficia milhões de trabalhadores informais que atuam como pequenos prestadores de serviço.
1: Nós estamos em 2026 e é claro que já estamos atrasados na atualização do valor de faturamento para o microempreendedor individual. Muitas pessoas usam o MEI. É o mecânico, é o corretor, é a manicure, é a cabeleireira, é o prestador de serviço esporádico, o pintor, o encanador, aquele cara que vem te atender na residência. Ele não é um cara fichado.
2: Vermelho também informa que a comissão especial foi instalada para analisar a proposta, defendendo a tramitação rápida do texto. A ideia, segundo o deputado, é atender a demanda dos empreendedores e permitir que a matéria siga o quanto antes para a sanção.
0: Termina agora o Jornal Câmara dos Deputados, com trabalhos técnicos de Everson Urani e apresentação de Márcio Aquiles Sardi e José Carlos Andrade. Uma ótima noite para você.
2: Você fica com as notícias do Tribunal de Contas da União. Boa noite.
3: Minuto do TCU.
4: O Tribunal de Contas da União concluiu auditoria sobre o uso de recursos federais destinados à assistência social. A fiscalização avaliou repasses da União para custear serviços como os oferecidos nos Centros de Referência de Assistência Social, conhecidos como CRAS. O TCU encontrou falhas no planejamento, no monitoramento e na prestação de contas. Os problemas dificultam a avaliação dos resultados e podem comprometer o atendimento à população em situação de vulnerabilidade. Das 70 metas definidas no plano plurianual, 19 não foram alcançadas, o que representa 27% do total. O trabalho.
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Caraca, bom dia! Eu vou te falar uma coisa, segunda-feira parece atualização de sistema, né? Quando tá atualizando, sabe? Telefone celular, computador. É, segunda-feira parece isso. Ninguém pediu, mas acontece mesmo assim. Tem que atualizar, né? Semal terminou o domingo e hoje cedo já tinha boleto, mensagem, grupo de família, serviço acumulado, né? Problema precisa resolver. E aí a gente falando, essa semana vai voar. Vai nada! Segunda-feira passa devagar demais pra voar.

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0: Ninguém fica em casa.
1: Gustavo
0: não.
1: Lima, na Colonial 104.7, o assunto que dói. Antes, Safadão com Felipe Beats, dentro da Porsche Azul. Segunda-feira tá rolando por aqui. Boa noite pra você, onde quer que você esteja. Segunda-feira é o único dia que o relógio, eu acho que trabalha meio que em câmera lenta, né? Você olha a hora, acha que passou as 2 horas, passou só 12 minutos. Passaram-se 12 minutos apenas. Custa chegar segunda-feira. Mas estamos aqui para viver e aproveitar cada momento, tá? Aproveite seu final de noite aí, a sua segunda-feira. Eu sou Gabriel Ribeiro, volto já, fica aí.
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1: 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E a hora? Colonial FM, 8:20.
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1: 104.7, Zé Neto e Cristiano aqui da Colonial. Música nova, Cadeira Cativa. Antes teve Testão e a música não para, tá? Segunda-feira é o único dia que a gente tem que fazer os planos pra caberem todos dentro da semana, né? Pra não deixar nada ficar pra trás. Principalmente as prioridades. E segunda-feira também tem uma mentirinha clássica, né? De falar que vai dormir cedo. Quando você vê, já tá mexendo no celular sem motivo nenhum. Tá arrumando outras coisas pra você ajeitar aí, não para.

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0: agora aqui na Colonial FM, faltando 7 para as 9.
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Deu pra preparar bastante pra começar a semana hoje? Começou bem a semana também? Agora falando sério, gente, começar de novo também é bom demais, é bonito, né? Mesmo quando a gente tá cansado, mesmo meio sem vontade, assim, de começar a semana,

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